0: lavagem de dinheiro e a organizações criminosas violentas.
1: Foram cumpridos em 20 estados 173 mandados de busca e apreensão, além de 137 prisões.
0: Também foram apreendidos 18 veículos avaliados em R$1,5 milhão, além de 7 armas de fogo, 49 munições, 11 quilos de cocaína e 90 quilos de maconha. Os bens bloqueados somam R$510 milhões.
1: As FICOs estão presentes em todo o país, com 41 unidades que promovem o compartilhamento de informações de inteligência e atuação integrada.
0: Oportunidade para empresas privadas ou públicas que estão com pendências na Receita Federal.
1: Até o dia 10 de novembro, elas poderão ajustar os pagamentos de PIS, PASEP e COFINS sem a incidência de juros de ofício.
2: A regularização é destinada a empresas privadas, órgãos públicos e entidades sem fins lucrativos que pagam PIS, PASEP e COFINS. A iniciativa faz parte da ação de regularização de créditos da Receita Federal e busca o ajustamento espontâneo das obrigações tributárias. De acordo com a Receita, existem inconsistências que somam R$1,3 bilhão. Os avisos para regularização foram enviados pelos Correios e para a Caixa Postal do Contribuinte no portal ECAC, o Centro Virtual de Atendimento. Para fazer a regularização, não é preciso comparecer às unidades da Receita, nem enviar comprovação das retificações. O prazo para que esses contribuintes façam os pagamentos sem a incidência de juros de ofício vai até o dia 10 de novembro. Após essa data, a Receita Federal vai realizar novas verificações e os contribuintes que não efetuarem os pagamentos serão fiscalizados. Na última edição dessa ação, foram regularizados R$900 milhões. Thaísa Vitória para a Voz do Brasil.
0: Há um ano, o Brasil dava um passo importante para garantir os direitos das crianças e adolescentes. Era sancionado o ECA Digital.
1: Inspirado no Estatuto da Criança e do Adolescente de 1990, que foi um marco para a proteção dos pequenos, o ECA Digital trata das obrigações das plataformas com a segurança deles, também no ambiente virtual.
0: Mais cedo, eu conversei com o diretor da Agência Nacional de Proteção de Dados e a GEMIOLA sobre os avanços desse novo marco legal e as mudanças que estão sendo implementadas para uma navegação mais saudável nas mídias digitais. Acompanhe. Diretor, bem-vindo à Voz do Brasil para a gente falar desse marco que é a criação do ECA Digital, né? O que, que o senhor destaca como principais avanços trazidos por essa legislação ao longo desse período?
3: Tem uma mensagem central dessa legislação para as plataformas digitais, que é que a partir de agora elas têm um dever de atuar preventivamente para evitar que danos e riscos para crianças e adolescentes sejam consumados, para que eles aconteçam nas plataformas digitais. Então, é um dever de agir de maneira preventiva e proativa. As plataformas têm que, desde a concepção do produto que oferecem para crianças e adolescentes, durante toda a operação desse produto, tem que tomar conta, né? Tem que tomar medidas para que esse produto seja muito seguro para crianças e adolescentes. Isso se concretiza em uma série de obrigações que essa legislação cria para as plataformas digitais no Brasil. Então, por exemplo, as plataformas com o ECA Digital passam a ter um dever de adotar medidas que evitem que crianças e adolescentes sejam expostas a conteúdos ou práticas que podem colocar em risco a sua integridade física, como práticas conhecidas de incentivo ao suicídio ou automutilação. Uma outra obrigação muito concreta que o ECA Digital traz é o dever das plataformas digitais de prevenirem que o uso da plataforma ou do serviço digital seja compulsivo, excessivo por crianças e adolescentes. Então há um dever aqui de mudar, né, incentivos que as plataformas às vezes fazem para um uso para as crianças e adolescentes ficarem conectadas excessivamente, né, de maneira, ou seja, são medidas para evitar o vício nas plataformas digitais. Um outro exemplo são obrigações das plataformas garantirem que crianças e adolescentes tenham contato apenas com conteúdos que sejam adequados à sua idade. E para mencionar um último exemplo aqui de uma obrigação das plataformas digitais criadas pelo ECA Digital, está a obrigação de que as plataformas ofereçam mecanismos de supervisão parental. O que, que significa isso? Ferramentas para que os pais, as mães, os responsáveis por crianças e adolescentes consigam acompanhar o uso das redes sociais e das plataformas em geral por crianças e adolescentes e fazer escolhas para que esse uso seja o mais seguro para essa criança e para esse adolescente. Então, por exemplo, limitar, né, ferramentas que permitam ao pai ou à mãe limitar o contato da criança ou do adolescente com estranhos, ferramentas que permitam limitar o tempo de uso e assim por diante.
0: Grande parte dessas obrigações está ancorada na questão da aferição da idade, né? Para que essas políticas sejam implementadas, é preciso fazer a aferição da idade. E está correndo o prazo para as plataformas se adequarem a isso. O que elas precisam fazer até o início do ano que vem?
3: Para cumprir uma obrigação que eu mencionei aqui, de garantir que crianças e adolescentes tenham contatos com conteúdos que são adequados à sua idade, a plataforma precisa saber se o usuário é ou não uma criança ou um adolescente. Então precisa aferir a idade deste usuário. E o ECA Digital dá uma mensagem muito clara, principalmente para aqueles conteúdos, produtos e serviços que são considerados proibidos para crianças e adolescentes do ponto de vista da lei brasileira. Então, o álcool, o tabaco, as bets, né, os serviços de aposta, os conteúdos pornográficos, isso é considerado pela lei brasileira proibido para menores de 18 anos. Então, o que o ECA Digital, nesse caso, faz é proibir aquela autodeclaração. Então, o ECA Digital diz, ó, não funciona mais simplesmente ter aquela mensagenzinha de dizer eu tenho mais de 18 anos e poder acessar. Tem que ter um mecanismo que funcione de maneira adequada e efetiva. O que a NPD fez quando o ECA Digital entrou em vigor em março desse ano foi estabelecer um cronograma para que as plataformas consigam se adequar a essa obrigação, porque ela é uma obrigação também tecnicamente complexa, né? Então a NPD já em março desse ano publicou uma série de orientações para as empresas dizendo, ó, o que a gente espera desses mecanismos que vão ser adotados, que vocês devem adotar para aferir a idade, é que eles tenham algumas características, que eles sejam confiáveis, como diz a lei brasileira. O que significa isso? Eles têm que ter acurácia, ou seja, eles têm que acertar a idade do usuário, né? Então eles têm que ter alguma confiabilidade de que eles vão analisar de maneira adequada qual é a idade daquele usuário. Outra característica que a NPD diz que é importante é eles têm que ter robustez. O que significa isso? Não pode ser fácil fraudar esse mecanismo, senão ele não vai ser efetivo. Então a gente viu alguns, né, sair na imprensa antes mesmo do ECA Digital entrar em vigor, exemplos de crianças ou adolescentes que simplesmente, por exemplo, no mecanismo de aferição de idade que faz o reconhecimento facial, pintam uma barba para se passar por uma pessoa adulta. Se o mecanismo de aferição de idade não consegue identificar que isso é uma fraude, isso é um mecanismo que ele não é confiável. E tem que ser mecanismo também, outra característica importante, que respeitem a privacidade, que protejam os dados dos usuários. Então a NPD começou orientando as plataformas sobre de que maneira elas devem adotar esses mecanismos. E o que a gente está fazendo desde março agora é detalhar esses requisitos técnicos para que as plataformas saibam exatamente o que a NPD, que é o órgão regulador responsável por fiscalizar essa obrigação, espera das plataformas, e a NPD também já começou a fiscalizar. Então a gente já começou uma fiscalização, que a gente chama de monitoramento, que é para saber em que medida as empresas estão se adequando a essas obrigações. Quando o detalhamento técnico do que a NPD espera em relação a essa obrigação de aferição de idade estiver pronto, e a gente espera que isso aconteça nas próximas semanas, a NPD vai entrar numa nova fase, que é uma fase de fiscalização, aí eu diria a todo vapor. E daí todo mundo sabe o que se espera, todas as plataformas sabem o que se espera dos mecanismos de aferição de idade, e aí a NPD vai começar a cobrar integralmente o cumprimento dessa obrigação. A gente já está monitorando, ou seja, já estamos acompanhando quem está adotando e estamos em diálogo com quem ainda não adotou e tem que adotar esse mecanismo de verificação de idade para entender como é que essas empresas estão planejando cumprir a lei, já que conforme o cronograma que a NPD divulgou, a partir de janeiro do ano que vem haverá uma cobrança muito intensa de que esses mecanismos estejam plenamente em funcionamento no nosso país.
0: E tem um outro prazo vencendo hoje também, que é o dos relatórios de transparência que eles têm que apresentar, né? Quais são as informações que têm que estar nesses relatórios?
3: Perfeito. Esses relatórios de transparência são algo também muito importante, uma obrigação nova que o ECA Digital trouxe para as plataformas. E é uma obrigação muito relevante, eu diria, porque é a maneira pela qual o ECA Digital obriga as empresas a prestarem contas de como é que elas estão atuando para cumprir todas as obrigações do ECA Digital. E hoje, como você muito bem ressalta, é o prazo que a NPD determinou para as empresas fazerem a publicação, pela primeira vez no Brasil, desse relatório de transparência. Quem é que tem que publicar esse relatório de transparência de acordo com a lei? Todas as empresas ou plataformas que tenham pelo menos 1 milhão de usuários, que sejam crianças e adolescentes. E tem a obrigação de publicar um relatório de transparência nos seus próprios sites, em português, para que todos os usuários no Brasil consigam compreender, contendo informações como quais são os canais de denúncia disponíveis dentro dessa plataforma para receber denúncias e como é que essa plataforma processa eventuais denúncias né, de violações que estejam acontecendo dentro da plataforma. Outra informação que precisa conter esse relatório de transparência: as empresas vão ter que mostrar dados sobre quantas denúncias recebem, como é que processam, né, essas denúncias, como é que moderam conteúdos, como é que fazem a moderação de contas, né, se decidem, por exemplo, bloquear determinados usuários por desrespeito às regras da plataforma ou às regras do ecodigital, como é que isso funciona. E um terceiro conjunto de informações também muito importante que deve constar nesse relatório de transparência diz respeito à avaliação de impacto das plataformas sobre os seus próprios serviços, ou seja, as plataformas vão ter que publicizar quais são os principais riscos que identificam nos seus produtos e serviços para crianças e adolescentes. Então, é um conjunto de informações muito importante para que a sociedade brasileira como um todo consiga acompanhar de que maneira as plataformas estão se adequando e cumprindo essas obrigações criadas pelo ECA Digital no Brasil.
0: Muito bem, nós conversamos com o IAG Miola, diretor da Agência Nacional de Proteção de Dados. Muito obrigada, diretor, pela sua entrevista à Voz do Brasil.
3: Obrigado.
1: Empresas de transporte que pagarem abaixo do peso mínimo do frete agora correm o risco de serem punidas.
0: A Agência Nacional de Transportes Terrestres, a ANTT, vai suspender o registro das transportadoras que descumprirem de forma recorrente o valor do frete.
4: A Agência Nacional de Transportes Terrestres, a ANTT, iniciou os procedimentos para suspender cautelarmente empresas que descumprem de forma reiterada o piso mínimo do frete rodoviário. A suspensão do Registro Nacional de Transportadores Rodoviários de Cargas, o RNTRC, vai ser publicada no Diário Oficial da União e terá efeito 72 horas depois. O prazo pode variar de 5 a 30 dias para empresas que acumularem mais de 4 autuações em datas diferentes, no período de 6 meses, quando houver risco de continuidade das irregularidades. A fiscalização foi reforçada por novas regras que ampliaram o controle das operações de transporte. A repetição das infrações também pode levar ao cancelamento do RNTRC por até 2 anos e a multa de até R$1 milhão. As medidas não se aplicam ao transportador autônomo de cargas que atua exclusivamente como contratado. Claudimário Carvalho, para a Voz do Brasil.
0: A Semana Nacional de Trânsito começa amanhã, 18 de setembro.
1: O tema é Desacelere, seu bem maior é a vida.
0: Este ano foi feito um debate de como colocar a ciência a serviço da vida no trânsito.
1: O objetivo é traçar novas estratégias para diminuir os acidentes de trânsito no país.
5: Os acidentes de trânsito causam cerca de 1.200.000 mortes por ano no mundo, segundo a Organização Mundial da Saúde. E o Brasil ocupa o segundo lugar no número de óbitos por esses sinistros. Durante a abertura da Semana Nacional de Trânsito, especialistas em trânsito e segurança viária nacionais e internacionais discutiram pela primeira vez como colocar a ciência a serviço da vida no trânsito. Os técnicos vão usar como ponto de partida dados do Centro Nacional de Estudos de Sinistros de Trânsito na investigação preventiva de acidentes graves. Criado em maio, o SINEST é inspirado no modelo do CENIPA, que investiga acidentes aeronáuticos. Para o ministro dos Transportes, Jorge Santoro, o objetivo é transformar conhecimento científico em prevenção.
6: O CENIPA é referência não só no Brasil, mas no mundo inteiro, e a gente foi beber dessa experiência para a gente poder avançar num novo ciclo de estudos em que a gente consiga produzir materiais fundamentais para a gente avaliar o que precisa ser feito para a gente poder ter uma agenda de correção. O trabalho nosso aqui é identificar as causas, buscar novos caminhos para resolver esses problemas e para a gente evitar novos acidentes.
5: A ideia é abrir um espaço de diálogo, cooperação e construção conjunta para aproximar experiências internacionais da realidade brasileira. Para o secretário nacional de trânsito, Adroaldo Catão, com o Centro Nacional de Estudos de Sinistros de Trânsito, 2018, o Brasil inaugura um novo modelo de gestão de trânsito.
7: O debate tem que se dar sobre os dados e até que ponto aqueles dados podem ou não levar a iniciativas A, B, C e analisar as consequências, analisar os resultados. Isso é muito importante.
5: A Semana Nacional de Trânsito 2026 vai de 18 a 25 de setembro, período em que o país amplia a mobilização e a reflexão sobre a segurança viária e sobre a responsabilidade que cada um tem na construção de um trânsito mais seguro. O tema das ações de 2026 é Desacelere, seu bem maior é a vida. Reportagem Cleide Lopes.
0: Bom, como nós ouvimos aí na matéria da Cleide Lopes, o conhecimento científico pode contribuir em diversas áreas da nossa vida. É disso que a gente trata no quadro Ciência na Prática.
1: E hoje o assunto é sobre um inseto fundamental para o equilíbrio da natureza, a abelha.
0: Você sabia que existem milhares de espécies além daquela tradicional que produz mel e tem ferrão?
1: Uma pesquisa da Universidade de São Paulo se dedica a decifrar a evolução desse animal importante para a produção de frutos e reprodução de plantas.
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9: Muito além dos zumbidos nos jardins, as abelhas guardam uma diversidade surpreendente de espécies nativas.
10: Eu sou Eduardo Almeida, sou biólogo, professor do Departamento de Biologia da Universidade de São Paulo. A pesquisa que nós desenvolvemos se baseia principalmente no entendimento da diversidade de abelhas. A pesquisa, ela teve, né, para diferentes grupos de abelhas que nós pesquisamos, e eu vou dar uma ênfase às abelhas como um todo e às abelhas sem ferrão. Eu acho que nos últimos 30, 40 anos, nós pudemos entender a evolução das abelhas de uma forma como não havia um precedente anteriormente. Mais recentemente, nós tivemos avanços muito importantes da genética e até mesmo de comparações entre genomas de grupos de abelhas. Isso abriu uma janela para a compreensão das diferenças e das similaridades, que foi muito importante para o entendimento da evolução dos seres vivos.
9: Ao cruzarem dados de DNA com a anatomia detalhada dos insetos, cientistas da USP mapearam como as abelhas se transformaram ao longo de milhões de anos, um conhecimento crucial para proteger espécies e garantir a polinização nas lavouras.
10: As abelhas são conhecidas da toda a população, mas normalmente não se entende a quantidade de espécies que existem, as diferenças entre elas. Então foram duas pesquisas similares, né, que buscaram então entender a história evolutiva, produzindo então um avanço, forneceu um norte. E mais recentemente nós fizemos duas publicações que documentaram então as diferenças anatômicas e nos permitem então entender como a anatomia das abelhas evoluiu ao longo dessa história. Essa etapa então concluiu, né, um passo importante da pesquisa proposta, e os desenvolvimentos previstos para o futuro incluem o entendimento de questões específicas, né, a evolução de determinados comportamentos que tem consequências para entendimento da diversidade, as perspectivas para interações desses grupos de organismos com plantas e com outros organismos ao longo do tempo evolutivo.
9: Acompanhe a pesquisa na página da Universidade de São Paulo. E esse foi o Ciência na Prática, com produção de Warby Calil e edição de Edinaldo Júnior. E nosso encontro com o Saber Científico volta na próxima semana. Até lá.
0: A produção agrícola brasileira alcançou mais de 920 bilhões de reais.
1: Os destaques foram para as culturas de soja e milho.
11: 927 bilhões e 200 milhões de reais. Esse foi o valor alcançado pela produção agrícola brasileira em 2025, segundo dados divulgados nesta quinta-feira pelo Instituto Brasileiro de Geografia e Estatística, o IBGE. O valor é 18,4% maior do que havia sido registrado em 2024. O avanço na produção brasileira foi impulsionado por culturas como a soja e o milho, que juntas responderam por quase 90% da produção de grãos do Brasil. Henrique Noronha, analista da pesquisa do IBGE, explica os fatores que influenciaram no resultado.
12: Questões climáticas propiciaram melhor condição na condução das culturas nas principais regiões produtoras. Como as condições climáticas foram favoráveis, teve aumento de produtividade na maioria das lavouras, com exceção de algumas regiões no Rio Grande do Sul e Oeste Paranaense e áreas do Nordeste que sofreram com a seca.
11: O Centro-Oeste superou o Sudeste e assumiu assumiu o primeiro lugar no ranking de valor da produção agrícola, com alta de quase 32%, totalizando 288 bilhões de reais. Somente o estado do Mato Grosso foi responsável por quase 18% de toda a produção nacional. Em todo o país, a área colhida foi de mais de 100 milhões de hectares, aumento de 4,2% em relação a 2024. Reportagem Gabriela Noronha.
0: Essas foram as notícias do governo federal.
1: Uma realização da Secretaria de Comunicação Social da Presidência da República.
0: Com produção da empresa Brasil de Comunicação.
1: Fique agora com as notícias do Poder Judiciário e do Congresso Nacional. Uma boa noite.
0: Boa noite e até amanhã.
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15: STF suspende decisão que determinava a execução de emendas parlamentares de 2025 em Teresina, Piauí.
16: Para o STJ, criptomoedas podem ser usadas para pagar obrigações contratuais e variação de valor não é justificativa para invalidar negócio.
15: Acordo de 193 milhões de reais beneficia quase 800 trabalhadores na Bahia.
16: Boa noite, eu sou o Arthur Filho.
15: E eu sou Walter Lima.
16: O Supremo Tribunal Federal suspendeu a decisão que determinava a execução de emendas parlamentares de 2025 em Teresina, no Piauí.
15: A decisão foi do presidente do STF, ministro Edson Fachin, que analisou um pedido de suspensão contra decisão do Tribunal de Justiça do Piauí, que havia atendido à solicitação de um vereador de Teresina para determinar o pagamento das emendas. Carolina Chaves.
17: No Supremo, a suspensão foi pedida pelo município de Teresina, que argumentou o risco de grave lesão à economia pública. O município alegou que o cumprimento da ordem exigiria anular despesas já programadas, podendo comprometer serviços nas áreas de saúde, educação e infraestrutura. Ao acolher o pedido do município, o ministro Edson Fachin verificou que as 9 emendas somam valores que não foram empenhados no ano passado, nem inscritos em restos a pagar. Por isso, a execução causaria uma mudança no orçamento deste ano. O presidente do Supremo ressaltou que, embora as emendas parlamentares individuais sejam de execução obrigatória, a implementação precisa seguir as normas legais de planejamento e execução das despesas.
16: É válida a cláusula de contrato que prevê o uso de criptomoedas na compra de bens entre particulares.
15: Para o STJ, o negócio é válido, mesmo que esses aditivos digitais não sejam considerados moeda de curso obrigatório no Brasil como o real. Fátima Uchoa.
18: A vendedora de um carro e de um imóvel ajuizou ação de rescisão contratual e nulidade de cláusulas contratuais que previam uma transferência de um tipo de criptomoeda como parte do pagamento. O Tribunal de Justiça de Santa Catarina determinou a rescisão do contrato de compra e venda do imóvel, mas manteve a validade quanto ao do veículo. No STJ, a relatora ministra Nancy Andrighi apontou que a lei assegurou que esses ativos digitais possuem valor e podem ser usados em pagamentos ou investimentos, e por sofrer variações no poder de compra, as partes devem avaliar os riscos antes de aceitar a criptomoeda como forma de pagamento.
16: Aplicativo e-título passa a enviar alertas com orientações para as eleições 2026.
15: As notificações reforçam informações sobre serviços da Justiça Eleitoral. Rimac Souto.
19: O Tribunal Superior Eleitoral iniciou o envio das notificações oficiais pelo aplicativo e-título. Os alertas orientam eleitoras e eleitores com informações dos serviços eleitorais, consulta aos locais de votação e contribui para o enfrentamento da desinformação. O aplicativo substitui o título eleitoral de papel para quem tem a biometria cadastrada e fotografia no aplicativo e pode ser utilizado como documento de identificação no momento da votação. O e-título está disponível gratuitamente nas lojas oficiais de aplicativos para Android e iOS. É importante manter o aplicativo atualizado e ficar atento aos comunicados oficiais emitidos pelo TSE ao longo do período eleitoral.
16: Acordo de 193 milhões de reais beneficia quase 800 trabalhadores na Bahia.
20: A ação faz parte da Semana Nacional da Execução Trabalhista, mutirão promovido para acelerar o pagamento de dívidas judiciais trabalhistas. Larissa Batista.
21: 761 trabalhadores fecharam por meio do Sindipetro um acordo de 193 milhões de reais com a Petrobras. A negociação foi feita pela Justiça do Trabalho, na Bahia. E eles são apenas algumas das milhares de pessoas beneficiadas pelo mutirão da Justiça do Trabalho em todo o país. Já foram arrecadados mais de 3 bilhões de reais em cerca de 56 mil audiências realizadas nesta edição da Semana Nacional da Execução Trabalhista.
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16: A você, uma boa noite.
20: E até amanhã.
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1: Eu sou Humberto Pinheiro e estes são os destaques de hoje do Jornal do Senado, que começa agora. Lei do Redata cria incentivos fiscais para a instalação de data centers no Brasil. Novas regras da ANAC prevêem multa e suspensão para passageiros indisciplinados. Senado vai analisar marco legal para reduzir riscos e atividades com agentes biológicos. Boa noite. A Presidência da República sancionou a Lei do Redata, que cria incentivos fiscais para instalação e ampliação de centros de processamento de dados, os data centers. A medida busca estimular investimentos no setor e fortalecer a infraestrutura digital do país. Em contrapartida aos benefícios fiscais, as empresas terão de cumprir regras e metas previstas na legislação. A nova lei também estabelece punições para os casos de descumprimento das exigências e dos compromissos assumidos pelos beneficiários. Repórter Douglas Castilho.
2: Com as novas regras, o Estado brasileiro abrirá mão já esse ano de arrecadar o equivalente a 5,2 bilhões de reais em troca de incentivar um setor considerado estratégico pelos parlamentares. As isenções de impostos serão concedidas na compra de produtos de tecnologia da informação e comunicação, além de componentes eletrônicos a serem utilizados nas novas infraestruturas. A líder do governo no Senado Federal, senadora Tereza Leitão, do PT de Pernambuco, manifestou otimismo com o texto.
3: O Brasil deve ser potência da economia digital, conciliando soberania tecnológica, desenvolvimento, sustentabilidade e segurança pública.
2: Durante a audiência pública no Senado, especialistas apresentaram preocupações com a sustentabilidade ambiental e social dos empreendimentos. Por isso, a lei traz mecanismos de contrapartida para que a empresa participe do Redata, como firmar o compromisso com energia limpa e eficiência hídrica. Caso os requisitos não sejam cumpridos, a empresa deverá pagar todos os tributos isentos com juros, além de multa de mora.
1: E as novas regras da ANAC para passageiros indisciplinados já estão em vigor. A resolução classifica as condutas de acordo com a gravidade e prevê punições que vão de orientações a multas de até R$ 17.500. Em casos mais graves, o passageiro pode ter o direito de voar suspenso por até 12 meses. Entre as condutas consideradas gravíssimas estão agressões físicas contra tripulantes, atentados contra a dignidade sexual e tentativas de acesso não autorizado à cabine de comando. A reportagem é de Luísa Melo.
4: As novas regras da Agência Nacional de Aviação Civil, a ANAC, para passageiros indisciplinados começam a valer a partir desta semana. Os casos de má conduta devem ser classificados de acordo com a gravidade e as punições variam de instruções ao passageiro a multa de R$ 17,5 mil e suspensão temporária do direito de voar por até 12 meses, para casos considerados como graves e gravíssimos. Entre os comportamentos julgados como gravíssimos estão incluídos violência física contra membro da tripulação e atentado contra a dignidade sexual de tripulante ou passageiro. Ricardo Mota, especialista em direito do consumidor, aponta que um dos maiores desafios das novas normas é a aplicação prática.
5: A régua ficou mais clara no papel. A régua real só vai aparecer quando os primeiros casos concretos forem discutidos, seja na justiça, seja nos canais de defesa do consumidor.
4: As regras são válidas para voos domésticos, incluindo trechos nacionais conectados a voos internacionais.
1: Para reduzir riscos de atividades com vírus, bactérias, toxinas e outros agentes biológicos, o senador astronauta Marcos Pontes, do PL de São Paulo, apresentou um projeto de lei que cria um marco legal da biossegurança e bioproteção. O texto apresenta diretrizes de produção, armazenamento, transporte e descarte de materiais biológicos para instituições que vão desde universidades e laboratórios de diagnóstico médico até grandes centros de pesquisa tecnológica sem engessar a liberdade científica. Repórter Márcio Maturana.
6: O avanço acelerado da biotecnologia traz oportunidades, mas também traz preocupação sobre segurança. Por isso, o senador astronauta Marcos Pontes, do PL de São Paulo, apresentou um projeto de lei que cria o marco legal da biossegurança e bioproteção, com regras claras para qualquer atividade que envolva agentes biológicos, como vírus, bactérias, toxinas ou materiais genéticos. São diretrizes de produção, armazenamento, transporte e descarte que deverão ser seguidas por instituições que vão desde universidades e laboratórios de diagnóstico médico até grandes centros de pesquisa tecnológica, sem engessar a liberdade científica. O texto aguarda a definição das comissões por onde deverá ser discutido e votado. As medidas de biossegurança são ações práticas para evitar que um vírus, bactéria ou toxina escape por acidente ou contamine profissionais e o meio ambiente. Já as medidas de bioproteção são controles para impedir ações como roubo, sabotagem e uso indevido de informações. O projeto prevê também a criação de uma coordenação nacional permanente e um sistema integrado de informações para proteger dados de segurança nacional. Sobre tecnologia biológica com inteligência artificial e outras semelhantes, o projeto cria a categoria de pesquisa de uso duplo de preocupação. São considerados estudos com fins legítimos, mas que podem ser usados para causar dano. Neste caso, precisa passar por avaliação e supervisão adicionais. Na justificativa do projeto, o senador informa que, apesar de o Brasil já ter legislações importantes nessa área, existem lacunas que podem ser preenchidas de forma moderna, integrada e acessível.
7: Eleições 2026.
1: Neste ano, o eleitor irá votar em dois senadores. Mas atenção, são dois senadores diferentes. Um voto para cada candidato ou candidata. Primeiro, o eleitor escolherá um candidato e confirmará a escolha. Em seguida, registrará o outro voto. Se o eleitor repetir o mesmo número nas duas oportunidades, apenas o primeiro voto será considerado válido. O segundo será anulado automaticamente pela urna eletrônica. Também é importante lembrar que na votação para senador não é possível votar na legenda, ou seja, o eleitor não poderá digitar apenas o número do partido. Caso isso aconteça, o voto para senador será considerado nulo. No dia da eleição, é permitido levar os números dos candidatos anotados no papel. O primeiro turno da eleição ocorre no dia 4 de outubro e, para ajudar o cidadão a se informar melhor, o Senado Federal criou uma página especial para a cobertura das eleições. O site pode ser acessado por meio do endereço senado.leg.br/eleições. Foi sancionada a lei que cria a Política Nacional de Minerais Críticos Estratégicos. A medida busca estimular a pesquisa, a extração, o beneficiamento e a transformação desses materiais no Brasil, com incentivos de até 7 bilhões de reais para projetos do setor. Os minerais críticos e estratégicos são utilizados em tecnologias como carros elétricos, painéis solares, smartphones e equipamentos de alta tecnologia. Mais informações com o repórter Rodrigo Rezende.
8: Após a aprovação pelo Senado Federal, foi sancionada a lei que cria a Política Nacional de Minerais Críticos e Estratégicos. A nova legislação determina o foco no processamento destes minerais, também conhecidos como terras raras, no território nacional. A senadora Tereza Leitão, do PT de Pernambuco, afirma que a lei traz ainda responsabilidade ambiental.
3: Ele cria o certificado mineral de baixo carbono e o cadastro nacional de projetos de minerais críticos e estratégicos. Nós não vamos produzir só para exportar, nós vamos produzir também para nossa utilização.
8: Estão previstos até 7 bilhões de reais em incentivos do Estado para projetos envolvendo os minerais. O senador astronauta Marcos Pontes, do PL de São Paulo, destaca que a medida pode transformar o futuro do país.
9: Nós temos condição de enriquecer terras raras aqui no Brasil, que são utilizadas por uma série de aplicações estratégicas para o país. Nós temos o material. temos os cientistas.
8: As terras raras são um grupo de 17 elementos químicos utilizados na fabricação de diversos tipos de eletrônicos, ímãs para turbinas de energia eólica e em equipamentos da indústria da defesa.
1: Com trabalhos técnicos de Eliseu Caires, o Jornal do Senado fica por aqui. Acompanhe agora as notícias da Câmara dos Deputados. Boa noite e até amanhã.
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10: Projeto prevê incentivo à compra de livros com a criação do Pix da Leitura.
11: Avança a regulamentação da divulgação de imagens de crianças na internet.
10: Câmara define regra para nomear doença transmissível e evitar preconceito.
11: Boa noite. Os deputados aprovaram uma proposta que estabelece regras sobre a nomenclatura de doenças transmissíveis com o objetivo de evitar discriminações. A repórter Paula Bittar tem mais detalhes sobre a proposta.
12: A Comissão de Constituição e Justiça da Câmara aprovou um projeto que define regras para a nomenclatura de doenças transmissíveis no Brasil. O objetivo é evitar nomes que causem

0: patogênico. Ficam proibidos termos que provoquem medo ou que tragam referências geográficas, nomes de pessoas, grupos étnicos, ocupações ou outros organismos que não o próprio patógeno. Segundo o autor da proposta, deputado Sérgio Souza, do MDB do Paraná, a mudança na legislação é urgente para evitar desinformação e violência. Ele citou como exemplo os ataques contra macacos ocorridos após a associação equivocada desses animais com o vírus monkeypox ou varíola dos macacos. A proposta que define regras para a nomenclatura de doenças transmissíveis no Brasil segue agora para análise do Senado. Da Rádio Câmara de Brasília, Paula Bittar.
1: Saúde.
2: Projeto de Zé Silva do União de Minas Gerais garante a aplicação domiciliar pelo SUS de vacinas e imunobiológicos previstos no Programa Nacional de Imunizações para pessoas com transtorno do espectro autista. Ele argumenta que o objetivo é reduzir o impacto dos deslocamentos.
3: O autismo, ele não é uma doença, ele é uma condição de vida, e essa condição de vida é preciso o mundo adaptar. Então, para que deslocar essa pessoa para a unidade de saúde, para a unidade básica de saúde? Por isso, é um projeto que parece muito simples, mas ele tem um alto impacto na vida das famílias e das pessoas autistas.
4: De acordo com Zé Silva, a proposta não gera impacto financeiro para o Estado, porque utiliza a estrutura já existente das equipes de saúde da família. Ele acrescenta que a iniciativa faz parte de um conjunto de ações voltadas à inclusão.
2: A Câmara analisa projeto que institui o Programa Nacional de Atenção Integral à obesidade no SUS. A proposta de Fausto Pinato, do União de São Paulo, estabelece uma linha de cuidado prioritária para pessoas com obesidade de alto grau e comorbidades, com atendimento nas unidades básicas de saúde.
4: Segundo Fausto Pinato, o tratamento deve combinar acompanhamento médico, nutricional, psicológico e atividade física. Ele reforça que o projeto prevê ainda o acesso a medicamentos já incorporados ao SUS com aplicação supervisionada nos postos de saúde.
2: Pinheirinho, do PP de Minas Gerais, apresentou o projeto que garante o fornecimento gratuito e contínuo nas unidades básicas de saúde de medicamentos que combinam corticoide inalatório e broncodilatador para tratar a asma pelo SUS. Segundo o texto, a entrega será feita mediante receita médica e cadastro do paciente.
4: De acordo com Pinheirinho, esses remédios já são aprovados pelo SUS, mas hoje ficam concentrados em farmácias especializadas, o que dificulta o acesso. Para ele, descentralizar a distribuição ajuda a prevenir crises graves, evita internações e reduz mortes causadas pela asma.
2: É de autoria de Eduardo da Fonte, do PP de Pernambuco, projeto que obriga maternidades a orientar pais ou responsáveis sobre os cuidados essenciais com o recém-nascido antes da alta hospitalar. Ele aponta que a matéria prevê capacitação prática para prevenir acidentes como engasgos.
4: Eduardo da Fonte explica que o treinamento poderá incluir demonstração com simuladores anatômicos, além de orientações sobre alimentação, higiene e sono seguro. O deputado ressalta que a preparação dos cuidadores pode reduzir mortes evitáveis durante a primeira infância.
2: Gervásio Maia, do PCdoB da Paraíba, apoia a criação da Frente Parlamentar em Defesa da Política Nacional de Plantas Medicinais e Fitoterápicos. O deputado integra o grupo que assinou o pedido de registro do colegiado na Câmara em março deste ano.
4: Gervásio Maia ressalta que a medida também beneficia a agricultura familiar por incentivar o cultivo orgânico de plantas medicinais. Para ele, a iniciativa valoriza o conhecimento popular e a biodiversidade brasileira como instrumentos de saúde pública e soberania nacional.
1: Direitos humanos.
2: Deputados estão discutindo um projeto que estabelece regras para a divulgação de imagens de crianças na internet. O texto já foi aprovado na Comissão de Comunicação, como informa a repórter Maria Neves.
5: A Comissão de Comunicação da Câmara dos Deputados aprovou o projeto que visa limitar a exposição de crianças e adolescentes na internet. A proposta obriga os sites a remover imagens, vídeos e dados pessoais que possam violar a privacidade, a dignidade ou o desenvolvimento de crianças e adolescentes. A medida vale mesmo quando o material for publicado ou autorizado por pais ou responsáveis. Ainda de acordo com o texto apresentado pela deputada Rogéria Santos, do Republicanos da Bahia, os provedores de internet também deverão promover a desindexação das páginas com material impróprio de crianças e adolescentes. O objetivo é evitar que o material seja republicado com alterações ou continue a aparecer em mecanismos de busca. O projeto estabelece ainda que, quando a publicação puder afetar direitos da personalidade, a criança ou o adolescente deverá ser ouvido, de acordo com a sua idade e com o grau de maturidade. O relator na Comissão de Comunicação, deputado Jadiel Alencar, do Republicanos do Piauí, ressalta que o objetivo não é restringir os direitos dos pais, mas proteger menores de 18 anos de abusos.
1: Proposta não proíbe a publicação familiar ordinária. O objetivo é prevenir abusos e assegurar que a autoridade parental seja exercida de acordo com o melhor interesse, a dignidade, a privacidade, a segurança e a autonomia progressiva da criança e do adolescente. Nesse sentido, o enunciado recentemente aprovado na 10ª Jornada de Direito Civil reforça a necessidade de considerar o melhor interesse, a participação da criança, conforme sua maturidade.
5: Quanto à exploração da imagem de crianças e adolescentes com finalidade de lucro, o texto determina que os responsáveis deverão adotar medidas reforçadas de proteção dos direitos da personalidade. Isso vale mesmo quando não houver remuneração direta, monetização pela plataforma ou pagamento em dinheiro. O projeto também estabelece que a divulgação de imagem, voz ou dados pessoais de crianças e adolescentes poderá gerar indenização por dano moral, ainda que não seja comprovado prejuízo. A reparação será devida quando a publicação ocorrer sem autorização exigida pela legislação ou provocar exposição indevida, abusiva, vexatória, discriminatória, degradante, exploratória ou incompatível com o melhor interesse da criança ou do adolescente. A mera autorização dos pais ou responsáveis não dispensa a responsabilidade das plataformas quando houver dano ao menor de 18 anos. O texto ressalva que as regras não se aplicam à aparição ocasional de crianças em conteúdos jornalísticos, educativos, culturais, científicos, institucionais ou relacionados à segurança pública, desde que não haja exploração ou exposição abusiva. O projeto que limita a exposição de crianças e adolescentes na internet ainda será analisado pelas comissões de Previdência e Assistência Social Infância, Adolescência e Família e de Constituição e Justiça. Se aprovado, poderá seguir para o Senado. Da Rádio Câmara de Brasília, Maria Neves.
6: Ciência e Tecnologia.
4: Raimundo Santos, do PSD do Pará, apresentou uma proposta para criar a Política Nacional de Inclusão Digital da Juventude. A iniciativa reúne ações para ampliar o acesso de jovens à tecnologia, à qualificação profissional e ao empreendedorismo digital.
2: Raimundo Santos afirma que a política deve priorizar estudantes da rede pública inscritos no CadÚnico e jovens em situação de vulnerabilidade. Além disso, a matéria incentiva cursos gratuitos, doação de equipamentos e parcerias para ampliar a inclusão digital.
6: Educação.
4: Ampliar o acesso ao programa PEDMEIA para estudantes do ensino médio da rede pública é o objetivo de uma proposta de Renildo Calheiros, do PCdoB de Pernambuco. O texto prevê a inclusão gradual de todos os alunos inscritos no CadÚnico, inclusive da educação de jovens e adultos.
2: A expansão seria feita dentro dos limites orçamentários e daria prioridade às famílias de menor renda que ainda não receberam benefício. Renildo Calheiros afirma que a medida estimula a permanência dos estudantes na escola e ajuda a reduzir o abandono e a evasão escolar.
6: Cultura.
4: Avançou na Câmara dos Deputados o projeto que cria o Pix da Leitura. O repórter Luiz Cláudio Canuto traz mais informações sobre a proposta.
7: Está na Comissão de Cultura da Câmara projeto que cria o programa Pix da Leitura, um incentivo financeiro com créditos culturais a quem comprove o hábito de ler. No final de junho, a proposta foi aprovada pela Comissão da Amazônia e dos Povos Originários e Tradicionais. O benefício deve ser usado exclusivamente para a cultura, principalmente a compra de livros, mas também cursos, oficinas e eventos culturais. A proposta determina que o registro da leitura seja realizado de forma simples e não avaliativa. A comprovação seria feita, por exemplo, com resumo escrito, comentário livre ou registro em áudio, nunca por meio de provas escolares, avaliações de conteúdo, atribuição de notas ou juízo de valor sobre a leitura. A prioridade para a implementação do programa seriam moradores do Norte e do Nordeste e comunidades tradicionais e de regiões de fronteira. Segundo o autor do projeto, deputado Duda Ramos, do Podemos de Roraima, a medida busca valorizar e recompensar a leitura e romper, assim, a imagem da leitura como obrigação escolar ou prática de elite. O relator, deputado Alexandre Lindenmaier, do PT do Rio Grande do Sul, defendeu na Comissão da Amazônia o mérito da iniciativa e disse que o programa tem potencial para ampliar o repertório cultural da população e fortalecer a economia criativa.
8: A leitura constitui um instrumento essencial para o desenvolvimento humano, para o fortalecimento da cidadania e para a ampliação das oportunidades educacionais e profissionais. Neste contexto, políticas públicas que estimulem a formação de leitores contribuem diretamente para o desenvolvimento social, econômico e democrático do Brasil. A concessão de crédito cultural cria um círculo virtuoso, no qual o incentivo à leitura também fortalece o mercado editorial, livrarias, cinemas, teatros, museus e demais agentes da economia criativa.
7: Segundo o relator, a proposta está de acordo com as diretrizes da Política Nacional do Livro e do Sistema Nacional de Cultura. Segundo pesquisa da Nielsen, publicada em fevereiro deste ano pela Câmara Brasileira do Livro, o mercado editorial brasileiro melhorou no ano passado, com 18% dos adultos afirmando que compraram pelo menos um livro nos 12 meses anteriores, 2% acima da pesquisa de 2024. São 3 milhões de novos consumidores. A proposta que cria o Pix da Leitura vai ser analisada ainda pelas comissões de Cultura, de Finanças e Tributação e de Constituição e Justiça, antes de seguir para o Senado. Da Rádio Câmara de Brasília, Luiz Cláudio Canuto.
6: Segurança Pública.
2: Bruno Ganem, do Podemos de São Paulo, destaca a aprovação de projeto que cria um protocolo de atuação em casos de acidentes aéreos. O congressista assinala que a proposta prevê um comitê coordenado pela ANAC para integrar instituições públicas e privadas na resposta a tragédias da aviação.
9: Esse protocolo busca repetir um quadro que acabou sendo positivo em meio à tragédia do acidente da Voipés. As instituições envolvidas, elas acabaram tendo uma sinergia muito boa, né? E isso favoreceu bastante o acolhimento aos familiares, né? Isso foi uma atuação diferenciada. É claro que é triste, né? A gente tem que encontrar algo positivo naquilo que é terrível, né? Que gera tanto sofrimento, mas o fato é que funcionou muito bem e garante que o que deu certo possa se repetir sempre que eventualmente ocorrer uma tragédia aérea.
4: Bruno Ganem afirma que a medida busca evitar que acidentes aéreos sejam tratados de forma desarticulada e burocrática. Ele explica que o texto transforma práticas de cooperação institucional em regra permanente para o acolhimento às famílias das vítimas.
2: Miguel Lombardi, do PL de São Paulo, quer criar regras mais rígidas para a concessão da saída temporária a condenados por crimes de violência doméstica contra a mulher. O benefício dependeria de uma avaliação obrigatória de risco e da manifestação do Ministério Público.
4: Miguel Lombardi também defende que a vítima seja ouvida de forma protegida e que o pedido seja negado quando houver risco à sua integridade. Nos casos excepcionais de concessão, o deputado propõe medidas como monitoramento eletrônico e proibição de contato com a vítima.
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6: Agricultura.
2: Avança na Câmara o projeto que facilita o trânsito de produtos artesanais pelo país. A repórter Silvia Munhato explica como deve funcionar.
4: A Comissão de Indústria, Comércio e Serviços da Câmara dos Deputados aprovou o projeto que permite a comercialização interestadual de produtos alimentícios artesanais fiscalizados por órgãos de saúde de estados e municípios. O deputado José Medeiros, do PL do Mato Grosso, autor do projeto, explica que a ideia é facilitar o trânsito desses produtos.
11: Nós temos produtos muito caros à nossa sociedade que são comercializados e muitas vezes apreendidos por filigranas das portarias e regulamentos, né? E nós temos uma preocupação porque boa parte da legislação que rege isso aí não é nem a que é aprovada no Congresso, né? São portarias, resoluções que vão sendo feitas e deixando essas pessoas totalmente à margem da legalidade.
4: O relator, deputado Daniel Agrobon, do PSD de Goiás, também buscou regulamentar a participação dos produtos alimentícios artesanais em eventos internacionais. O texto autoriza a saída desses produtos para participar de feiras, concursos ou provas, desde que haja autorização expressa do órgão federal responsável e sejam observadas as exigências sanitárias cabíveis. O projeto que regulamenta a comercialização interestadual de produtos alimentícios artesanais será analisada agora pelas comissões de Agricultura e de Constituição e Justiça. Da Rádio Câmara de Brasília, Silvia Munhato.
6: Consumidor.
4: Daniel Freitas, do PL de Santa Catarina, votou a favor de projeto que amplia a fiscalização do mercado de combustíveis. A proposta autoriza a ANP, a Agência Nacional do Petróleo, Gás Natural e Biocombustíveis, a acessar dados de notas fiscais eletrônicas dos agentes regulados.
2: O texto aprovado pela Câmara com apoio de Daniel Freitas permite o cruzamento das informações com os dados já reunidos pela agência para identificar irregularidades como adulteração de combustíveis e sonegação. A proposta seguiu para análise dos senadores.
4: Projeto de Áureo Ribeiro, do Solidariedade do Rio de Janeiro, dispensa a exigência do selo físico do Inmetro em capacetes comprados no exterior ou importados por pessoas físicas. O texto prevê que a medida só vale para marcas e modelos do produto que já tiverem certificado e registro no Instituto.
2: Áureo Ribeiro argumenta que a exigência do selo físico encarece os equipamentos e gera autuações desnecessárias a motociclistas que usam capacetes já seguros. O deputado reforça que

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dia para você que sintoniza a Nova Brasil nesta sexta-feira, 18 de setembro. Por aqui, Cláudia Nakazato. Vamos juntos aqui pela Nova Brasil com os engenheiros do Havaí. Era um garoto. Bom dia para você.

0: Nova Brasil e Adriana Calcanhoto, Gatinha Manhosa. A gente ouviu também Milton Nascimento, Caçador de Mim. São 5:20.
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0: Nova Brasil, e esse foi o Skank. Tanto também teve Gonzaguinha com Maria Rita, Grito de Alerta, 5h42.
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0: Nova Brasil e o Zé Ramalho com Chão de Giz. A gente ouviu também Legião Urbana, Eduardo e Mônica. Faltando 6:02. Bom dia pra você.
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2: Lula assina decreto reajustando o valor mínimo do Bolsa Família em 15%, de 600 para R$ 691. O impacto será de mais de R$ 22 bilhões no ano que vem.
3: Renan Santos entra com ação no Tribunal Superior Eleitoral para suspender esse reajuste. Ministro André Mendonça vai ser o relator da ação.
2: Flávio Bolsonaro chama o reajuste de desespero.
3: Ex-vereador de São Paulo, Milton Leite, alvo de operação que investiga papel do PCC nas empresas de ônibus, prometeu se entregar às autoridades em até 24 horas.
2: Na Libertadores, o Flamengo fica no empate com o Independiente del Valle do Equador, mas avança à semifinal.
3: E na coluna Sextou, Fabi Pereira te convida para o Tributos Nova Brasil em homenagem a Cazuza. Porque hoje é sexta-feira, enfim. Ufa. Ela chegou, hoje é dia 18. Ufa! É isso, hoje é dia 18 de setembro, minha gente. Vamos juntos. A partir de agora, que seja um excelente dia.
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2: Um ótimo dia para você, Stephanie Alves, um ótimo dia para você que está em toda a rede Nova Brasil, em Andradas, Araçatuba, Brasília, Campinas, João Pessoa, Mococa, Recife, Rio de Janeiro, Salvador, São José dos Campos, São Paulo e Ribeirão Preto. A gente tá aí no seu radinho, muito bom dia para você que nos acompanha na frequência do rádio, bom dia também a você que está no aplicativo da Nova Brasil, ouvindo a Nova Brasil pela internet, no seu celular, no seu dispositivo eletrônico, estamos também no YouTube, o nosso canal é o Jornalismo Nova Brasil, para você se inscrever, para você assistir a nossa transmissão ao vivo com imagens e também participar com a gente no espaço lá reservado para o bate-papo. 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

0: a maior parte deles, acho que a maioria, já lançou candidato a senador, dois por estado, mas não dizem quem são os dois suplentes. Eles guardam isso na gaveta. Porque geralmente o primeiro suplente é o cara que entra com a grana para financiar a campanha do titular, do cara que quer ser senador ou senadora por um estado brasileiro. Então é bom a gente ficar atento que na hora que a gente votar para senador, a gente vota na chapa. Você vota no fulano, no primeiro suplente dele e no segundo suplente. Então é bom dar uma olhada nesse segundo e terceiro escalão para a gente não se surpreender como a gente já se surpreendeu tantas vezes no passado.
1: 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São 6:03. Calma que o relógio está avançando rápido, mas não é tanto. São 6:03. Vamos falar de esporte agora com o Éder Lima.
2: Bom dia, Stephanie. Bom dia, Mauro. Bom dia, ouvinte da Nova Brasil. Vamos falar da 28ª rodada do Campeonato Brasileiro que começa neste sábado. Mas antes de falar do futebol masculino, vamos do brasileiro feminino, porque amanhã tem no Brinco de Ouro São Paulo e Flamengo decidindo a primeira vaga na final da competição. O primeiro jogo lá no Luso Brasileiro deu São Paulo 3-1. Portanto, tricolor pode perder por até um gol de diferença. E na segunda-feira, às 21h, no Itaquerão, tem Corinthians e Bahia. O time da capital paulista venceu a primeira em Salvador por 1-0. Falando do nosso campeonato brasileiro, o masculino, 28ª rodada neste sábado, às 16h, teremos Atlético Mineiro e Chapecoense. Assim, com Mirassol e Botafogo. A partir das 17h30, a Nova Brasil transmite no Mangueirão, Remo e Santos. No sábado às 20h30, o Vasco recebe o Curitiba em São Januário. E a Nova Brasil transmite a partir das 20h30, direto do Morumbi, São Paulo Internacional. São Paulo precisa vencer para abrir distância para a zona do rebaixamento. Uma derrota pode colocar o Internacional, que é um dos que está ali no bolo da zona do rebaixamento, a 2 pontos. Do São Paulo, portanto, uma partida muito importante para o tricolor. Quem sabe, né? Um Morumbi 0, um Morumbi sem torcida, porque assim não atrapalha o time do Dorival Júnior, né? Fica muito nervoso quando a torcida vai para apoiar. Na Arena do Grêmio, teremos no domingo, às 11h, Grêmio e Palmeiras, na estreia de Renato Gaúcho à frente do tricolor gaúcho. E no Itaquerão, a Nova Brasil transmite a partir das 15h. Corinthians e Fluminense. O Corinthians também, situação delicada, precisa vencer o tricolor carioca. Ainda no domingo às 16h, Vitória e Cruzeiro no Barradão. Às 18h30 no Maracanã tem Flamengo e Bragantino. E na Arena da Baixada, fechando essa rodada, antes da pausa da Super Data FIFA, tem Atlético Paranaense e Bahia às 19h30. Falando do Corinthians rapidamente, ontem Marcelo Paes convocou uma coletiva, o CEO do Corinthians convocou uma coletiva às pressas e todo mundo achou que viria alguma bomba, uma demissão do Diniz ou uma saída do Depay numa rescisão, nesse momento que eles acabaram de renovar, mas não. Ele foi lá, falou que o Diniz permanece e que o Memphis pediu desculpas. Absurdo o que fez ontem o CEO do Corinthians, convocar uma coletiva às pressas para falar absolutamente nada de novo. Portanto, é isso daí, a partir das 17h30, tem o Nova Brasil em campo, hoje num lugar diferente, na casa de Ronaldo Fenômeno. Nós vamos transmitir o programa direto do portal do Ronaldo. Ronaldo que já tem um novo canal no YouTube, a Rede Ronaldo, e vai ampliar ainda mais a sua comunicação, e a Nova Brasil estará lá presente neste lançamento, e o programa hoje um pouco diferente, direto do Jardim América, aqui na Zona Sul de São Paulo. Um grande abraço, até às 17h30 no seu programa de futebol diário. Até lá.
1: 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E só passando rapidamente aí, resultado da noite, Flamengo e Independiente del Valle ficaram no empate, hein, minha gente? 1-1, mas o Flamengo tinha vantagem construída no jogo de ida e ficou com a vaga na semifinal.

0: Da Libertadores, rapidamente aqui, pra gente já, agora sim, mudar o assunto, vambora girar com a nossa reportagem da Nova Brasil, nossa primeira passagem é por Salvador, tá? Aliás, por Salvador não, foi pelo interior de São Paulo. O Santuário Nacional de Aparecida está com um novo sistema de estacionamento. Essa mudança acontece há poucas semanas do feriado de 12 de outubro, dia de Nossa Senhora de Aparecida, que é um período de enorme movimento lá na cidade, do movimento de romeiros. De São José dos Campos, a Dani Rivas vai explicar pra gente como é que isso funciona.
1: Falta menos de um mês para o 12 de outubro e quem for de carro ao Santuário Nacional de Aparecida precisa ficar atento à nova dinâmica do estacionamento. Agora, o motorista retira o ticket na cancela e segue direto para a área do estacionamento. E o pagamento pode ser feito em qualquer momento durante a visita, nos totens de autoatendimento, pelo celular, via Pix ou com cartão. O sistema também usa inteligência artificial para fazer a leitura automática das placas dos veículos. A diária custa R$40 para carros, R$20 para motos, R$65 para caminhões, R$70 para vans e combis e R$95 para ônibus. Bicicletas têm estacionamento gratuito. De acordo com o santuário, esta mudança busca agilizar a entrada e também reduzir as filas nos períodos de maior movimento. De São José dos Campos, Dani Rivas.
2: Vamos agora a Minas Gerais. A Polícia Federal investiga suspeitas de fraude em contratos da Secretaria Municipal de Educação de Belo Horizonte, que juntos somam mais de 80 milhões de reais. A operação cumpre mandados em 6 estados e apura possível direcionamento de licitações para o fornecimento de serviços e materiais didáticos. De Andradas, o Felipe Avelino tem as informações.
3: A Polícia Federal investiga suspeitas de fraude em contratos da Secretaria Municipal de Educação de Belo Horizonte firmados entre 2024 e 2025. Segundo a Polícia Federal, 3 contratos analisados pela investigação somam cerca de 84 milhões de reais. Mais de 77 milhões de reais já teriam sido pagos. A investigação apura a possível atuação de uma organização criminosa no direcionamento de licitações e contratos para empresas ligadas ao grupo. Ontem, a Polícia Federal deflagrou a 10ª fase da Operação Overclean. Ao todo, foram cumpridos 24 mandados de busca e apreensão em Minas Gerais, Bahia, São Paulo, Tocantins, Paraná e Espírito Santo. Durante a operação, cerca de 230 mil reais em dinheiro foram apreendidos em Ervalha, na zona da Mata Mineira e em São Paulo. Entre os investigados estão o ex-secretário municipal de educação de Belo Horizonte, Bruno Barral, e os empresários José Marcos Moura, conhecido como Rei do Luxo, e Alex Parente. Os investigados são alvo de apurações por suspeitas de fraude em licitações, corrupção, peculato, lavagem de dinheiro e organização criminosa. A Prefeitura de Belo Horizonte informou que a atual gestão não firmou contratos para aquisição de material didático e que utiliza livros do Programa Nacional do Livro e do Material Didático, o PNLD. As investigações continuam. De Andradas, Felipe Avelino.
0: E agora, às 6h11, a gente vai seguir girando, te contando o que mais importa na manhã dessa sexta-feira. É hora de você saber o que é essencial.
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0: O presidente Lula assinou ontem um decreto que reajusta o valor mínimo do Bolsa Família em 15%. O programa passa, portanto, o mínimo, né, de R$ 600 para R$ 691 por mês. Em reunião no Palácio do Planalto, o ministro do Planejamento e Orçamento, Bruno Moretti, disse que esse reajuste é para cobrir perdas com a inflação. Segundo ele, a medida vai custar R$ 22 bilhões no ano que vem e há espaço no orçamento para isso. A gente separou um trecho do que disse o ministro.
5: E nós estamos identificando que há o espaço fiscal para que o senhor possa conceder esse reajuste nos termos que a lei nos autoriza a fazer. O impacto para esse ano, a partir da folha de outubro, é de 5,8 bi e para o ano que vem em torno de 22 bilhões de reais. Nós vamos ajustar a lei orçamentária de 2027 que o senhor já encaminhou ao Congresso, para que dentro do espaço fiscal que nós temos, para que a gente acomode lá o reajuste do Bolsa Família.
2: Segundo o jornal O Globo, o governo argumenta que uma redução de 11 bilhões e 500 milhões de reais na projeção de despesas da Previdência viabilizou o reajuste do Bolsa Família. A lei do Bolsa Família autoriza a correção de valores a cada intervalo de no máximo 24 meses. O benefício ainda não havia sido reajustado neste mandato de Lula. O Bolsa Família é pago hoje a cerca de 19 milhões de famílias. O benefício é pago ao longo da segunda metade do mês, portanto, o Bolsa Família reajustado só será pago entre o primeiro e o segundo turno da eleição.
0: Bom, e essa medida aí teve muita repercussão política, tá? Teve desdobramento entre os outros candidatos também à presidência da República. O candidato Renan Santos, do Missão, entrou com uma ação no TSE pedindo a suspensão desse reajuste do Bolsa Família durante o período eleitoral. Segundo ele, a medida poderia desequilibrar a disputa ao beneficiar cerca de um terço do eleitorado. Essa ação de Renan Santos vai ser relatada lá no TSE pelo ministro André Mendonça. Mais cedo, o próprio Mendonça tinha rejeitado uma ação semelhante que foi apresentada pelo deputado federal Zé Trovão, que é do PL de Santa Catarina. O ministro não analisou o mérito do reajuste e considerou que o deputado não tinha legitimidade para questionar uma medida relacionada à eleição presidencial. Por isso, apenas ele rejeitou a ação do Zé Trovão. O governo federal afirma que a viabilidade jurídica desse reajuste foi avaliada previamente pela AGU. A pasta indicou que o decreto não cria um novo benefício nem altera critérios de acesso ao programa. A AGU diz que a prerrogativa do Poder Executivo para corrigir os valores pela inflação está prevista em lei e que o programa tem orçamento executado desde 2023.
2: O candidato do PL à presidência, senador Flávio Bolsonaro, criticou o reajuste do Bolsa Família às vésperas da eleição. Em comício em Vitória da Conquista, na Bahia, Flávio Bolsonaro disse que a medida é um ato de desespero.
4: E não caiam em mais uma falsa promessa da picanha, porque o Lula, num ato de desespero, acabou de fazer um decreto, mesmo sabendo que é ilegal e que é proibido durante as eleições. Fez uma coisa que não fez em 4 anos de governo, e faltando 17 dias para a eleição, ele acha que vai enganar alguém dando reajuste no Bolsa Família. Ele sabe que isso não pode, mas é um desespero porque ele sabe que já perdeu.
2: Bom, como você percebeu, o debate sobre o reajuste do Bolsa Família entrou junto no debate eleitoral. Então vamos aproveitar e vamos continuar falando sobre eleições.
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2: Saiu ontem uma nova pesquisa do Datafolha, mostrando que a disputa pela presidência está acirrada. Lula e Flávio Bolsonaro aparecem tecnicamente empatados, tanto no primeiro quanto no segundo turno. O presidente Lula tem 39% das intenções de voto no primeiro turno, mesmo índice registrado na pesquisa da semana passada. Flávio Bolsonaro oscilou um ponto para cima e aparece com 36%. Como a margem de erro é de 2 pontos percentuais para mais ou para menos, os dois estão tecnicamente empatados. Na mesma pesquisa, Augusto Cury tem 6%, Ronaldo Caiado 4%, Renan Santos 3% e Romeu Zema 2%.
0: A pesquisa também traz resultados aí para uma eventual disputa de segundo turno. Nela, Lula tem 46% e Flávio Bolsonaro 44%. Novamente, é um empate dentro da margem de erro da pesquisa. Eles mantiveram a mesma pontuação da última pesquisa que foi divulgada na semana passada. Os dois candidatos registram o mesmo índice de rejeição. 47% dos eleitores afirmam que não votariam em Lula de jeito nenhum, percentual igual que diz que não votaria em Flávio Bolsonaro de jeito nenhum. Já num cenário de segundo turno entre Lula e Augusto Cury, a pesquisa mostra empate numérico, com os dois candidatos registrando 44%. Lula aparece tecnicamente empatado com Ronaldo Caiado no eventual segundo turno. O presidente teria 46% e o ex-governador de Goiás, 42%. Lula derrotaria Romeu Zema em segundo turno por 48% a 39%. Contra Renan Santos, o resultado é de 47% para Lula e 38% para Renan Santos.
2: O Datafolha mostrou estabilidade nos índices de aprovação e desaprovação do governo. Segundo a pesquisa, 50% dos entrevistados desaprovam o governo, mesmo índice da semana passada. A aprovação subiu um ponto, de 47% para 48%, e 3% disseram não saber. O Datafolha ouviu pouco mais de 2 mil pessoas em 125 municípios entre terça e quinta-feira. A pesquisa foi divulgada ontem e está registrada na Justiça Eleitoral.
0: Bom, dia movimentado, com pesquisa saindo, com esses desdobramentos aí em torno do reajuste do Bolsa Família. Vamos saber o que fizeram, então, os candidatos nesta quinta-feira. O presidente Lula, candidato à reeleição pelo PT, cumpriu agenda oficial e eleitoral na cidade de Montes Claros, que fica no norte de Minas Gerais. Ele visitou o novo complexo industrial da farmacêutica Eurofarma e conversou por lá com trabalhadores. Depois, Lula participou de uma caminhada ao lado do candidato do PT ao governo de Minas, Patrus Ananias, e de candidatas ao Senado e à Assembleia Legislativa. Antes da viagem, o presidente se reuniu com a ministra da Casa Civil, Miriam Belchior, no Palácio do Planalto.
2: Flávio Bolsonaro, candidato do PL, concentrou a agenda em Vitória da Conquista, no sudoeste da Bahia. O candidato participou de uma motocarreata pelas ruas da cidade e em seguida fez um comício em frente ao estádio Lomanto Júnior. Flávio esteve acompanhado do candidato ao Senado João Roma e de outras lideranças políticas do estado. À noite, já em Brasília, Flávio realizou a tradicional live semanal transmitida pelo YouTube. E essa passagem dele pela Bahia encerrou o giro do candidato pelo Nordeste, que também incluiu compromissos no Ceará e em Pernambuco. A agenda é isso, essa agenda de Flávio Bolsonaro.
0: Vamos ver a agenda, então, de Ronaldo Caiado, do PSD. Ele cumpriu a agenda em São Paulo. Pela manhã, ele concedeu uma entrevista ao vivo ao jornal Nova Brasil, que a gente mostrou aqui para você ontem ao vivo. Logo depois, se reuniu com empresários e comerciantes da região da Rua 25 de Março. À noite, ele participou da série de entrevistas do Jornal da Record.
2: Já o candidato Augusto Cury, do Avante, também esteve na capital paulista. O candidato concedeu uma entrevista coletiva na sede da Associação Paulista de Imprensa. Cury apresentou posicionamentos da campanha e falou sobre mudanças que defende para o sistema político e o poder judiciário. Entre as propostas apresentadas pelo candidato estão a adoção do semipresidencialismo e a criação de mandatos de 8 anos para ministros do Supremo Tribunal Federal.
0: Renan Santos, do Partido Missão, esteve no Sul. Ele passou por Santa Catarina e pelo Rio Grande do Sul. O candidato começou o dia em Chapecó, onde participou de um ato político e criticou o reajuste do Bolsa Família anunciado pelo governo federal. Renan Santos afirmou que pretende questionar, a gente também te contou aqui essa medida no Tribunal Superior Eleitoral, já o fez, e depois ele seguiu para compromissos de campanha em Passo Fundo e encerrou a agenda na cidade de Caxias do Sul. Passamos aí pela agenda dos candidatos, falamos um pouco de eleição, já tem muito mais sobre isso para você. São 6:21, hora da gente girar o mundo.
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0: Os nossos olhos amanhecem voltados mais uma vez para aquele pedaço específico do globo, aquele trechinho chamado Estreito de Hormuz. Camilo Mota, muito bom dia para você. O que tem acontecido por lá?
8: Oi, Stephanie, ótimo dia para você, Mauro. A guarda revolucionária do Irã atingiu um petroleiro da bandeira do Togo que tentava realizar uma passagem ilegal, segundo o governo iraniano, pelo Estreito de Hormuz. Isso acontece aí quando o presidente dos Estados Unidos, Donald Trump, declara estar prestes a tomar uma decisão drástica sobre aniquilar forças iranianas ou intensificar as ações militares contra o país. Aliás, ameaça que é de longa data, né? Essas ameaças aí vem ao longo dos últimos meses também, mas continuam, né? A gente teve aquele cessar-fogo e os ataques voltaram. Nas Nações Unidas, relatórios de uma missão independente do órgão apontaram violações sistemáticas e crimes de guerra cometidos na região. Segundo os documentos, os bombardeios de precisão dos Estados Unidos a alvos civis no Irã, como aquela escola e um complexo residencial que mataram mais de 120 crianças, podem constituir crimes de guerra. O mesmo documento denunciou que a população do Irã também é vítima de crimes contra a humanidade cometidos pelo próprio governo, por meio de uma repressão violenta a protestos que resultou em execuções sumárias, prisões arbitrárias, torturas e centenas de mortes de civis e crianças, violações de todos os lados, Mauro.
2: Camilo, temos aí também conversas entre a Índia e os Estados Unidos sobre tarifas.
8: Um alerta, aliás, viu? Agora a gente fala dessa guerra comercial. Foi começada pelos Estados Unidos, a Índia advertiu ao governo americano que o avanço no Congresso da lei que visa taxar compradores de combustível russo pode prejudicar seriamente a relação entre os dois países. A parceria entre os dois é de 124 bilhões de dólares. O projeto aprovado pela Câmara dos Deputados americana concede ao presidente Donald Trump autorização para impor tarifas punitivas de até 100% sobre nações que mantêm o comércio de energia com Moscou. O Ministério das Relações Exteriores indiano reforçou o compromisso de garantir a segurança energética de seus quase 1,5 bilhão de habitantes e afirmou que vai tomar as medidas necessárias para proteger os interesses econômicos e comerciais. Segundo a Índia, Washington ameaça desestabilizar também o mercado global de energia. Os dois países, a gente lembra, que mantém essa relação comercial, ou seja, um alerta de próprio aliado aí aos Estados Unidos.
0: E Camilo, vamos falar também da Assembleia Geral da ONU, que acontece na semana que vem. O Brasil, como é a tradição, abre com o discurso do presidente Lula. O que que ele deve dizer, hein?
8: Olha, ele próprio afirmou que o tema vai ser soberania, isso aí também com a proximidade das eleições brasileiras. E nesse discurso de abertura da Assembleia Geral da ONU em Nova York, que começa na terça que vem, esse pronunciamento vai chamar a atenção para esse tema e também sobre as acusações, né, da Casa Branca sobre o combate a facções criminosas no país. A preocupação atual é a proximidade com as eleições e os alertas de risco de alguma ação política nos Estados Unidos em favor da família Bolsonaro, né? O país aí também já teve alvo muitas sanções econômicas por parte do governo norte-americano, uma tentativa ali de negociação, mas houve uma contraproposta, né? Os Estados Unidos impuseram várias condições ali para que o país fosse retirado dessas sanções, o que o governo brasileiro não aceitou justamente por interferir, inclusive, no PIX, né? Que era uma das bandeiras que os Estados Unidos pedia. No início da ONU, o país, né, se voluntariou para ser o primeiro a se pronunciar, já que os outros países não queriam falar, e por isso o Brasil, assim como também em homenagem a Oswaldo Aranha, diplomata que abriu a primeira Assembleia Geral, tem essa tradição de ser o primeiro a discursar logo depois do presidente da sessão e também do secretário-geral das Nações Unidas.
2: Camilo Mota com as notícias internacionais. Obrigado, Camilo.
8: Obrigado.
2: São 6:26, você segue aqui com a gente, ficando muito bem informado, muito bem informada no jornalismo da Nova Brasil.
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0: Muito bom dia para você, ouvinte, já sintonizado na Nova Brasil e desde cedo acompanhando o nosso jornalismo. Eu sou Stephanie Swerdick e passo aqui para te lembrar que às 7:30 o nosso encontro no Jornal Nova Brasil Salvador com as principais notícias e informações de Salvador e da Bahia para você começar o seu dia bem informado. Eu te lembro que você nos acompanha também ao vivo através do YouTube com imagens. Acesse Jornalismo Nova Brasil para acompanhar a nossa transmissão e você também pode interagir conosco através do nosso WhatsApp 993471047. Manda pra gente sua mensagem, assim como lá no chat do YouTube, que está aberto para sua participação. Eu espero você daqui a pouquinho. Até já!
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16: Ouvinte Nova Brasil, muito bom dia. Tráfego já um pouco carregado na Engenheiro Oscar Pontes para acessar o sistema Ferribolt. Na Jequitaia também tem intensidade, mas não precisa desviar. Quem está saindo de Luiz Eduardo Magalhães e vai realizar a travessia, dá para escolher. Pode seguir tanto pela San Martín como pela Via Expressa e Jequitaia. 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
0: São 6:29, não perca a hora na sua sexta-feira, estamos aqui juntinhos encerrando essa semana de noticiário difícil, duro, complicado, mas lá vem o fim de semana pra gente pegar um fôlego, tá? Então vamos juntos agora pro nosso segundo bloco, te lembrando que a gente, por conta do horário eleitoral gratuito no rádio e na TV, nós estamos começando um pouquinho mais cedo aqui com o nosso jornalismo. A partir das 6 horas da manhã, a gente te conta tudo do Brasil e do mundo. Perdeu? Sem problema, volta lá no nosso YouTube, que já teve muita coisa, mas ainda vem muito pela frente, tá? Vamos juntos aqui agora pro nosso segundo bloco.
2: São 6:30, a gente fala agora de economia.
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2: Tiago Salomão, o Salomanei, já tá aqui com a gente no estúdio aqui em São Paulo, já tá aqui comigo. Bom dia, Tiago, tudo bem?
17: Bom dia, Mauro, tudo ótimo, e você?
2: Tudo bem, tudo bem. Tiago, o petróleo não para de subir, né? Estamos vendo aí consequência ali do, não sei se você tem a cotação de hoje, tô até procurando aqui, olha, tá. 102, quase 103.
17: Acima de 100.
2: Acima de 100.
17: Já entrou nos três dígitos, não volta mais.
2: Acima de 100, pois é, por causa do conflito no Oriente Médio. Só que aqui no Brasil, a Petrobras não tá aumentando o preço, nem da gasolina, nem do diesel.
17: Pois é. A Petrobras, vamos explicar um pouquinho o que acontece ali, né? A Petrobras tem uma política de preços, onde isso foi implementado lá em 2010, foi aperfeiçoado no governo Temer, onde ela vende o combustível aqui pareado no preço do petróleo no mercado internacional, né? Razão evidente, o produto dela deriva disso, então se ela não repassar esse preço, quanto mais o petróleo subir, pior para ela. E ela anunciou um reajuste de preço, né? Só que o que aconteceu foi que, junto com o reajuste de preço, né, pegando aqui os números certos, 19 centavos por litro na gasolina, ela junto, o governo federal anunciou um subsídio em cima do litro da gasolina, né, que foi o dobro do aumento do combustível. Então é como se ela aumentasse de um lado, mas diminuísse do outro, né, isso para não chegar na ponta final, o consumidor não ser tão impactado. Então, na verdade, o reajuste foi como se fosse um reajuste negativo no petróleo. Em tese, isso não atrapalha tanto a Petrobras, porque ela está com muita gordura, né? Vamos lembrar, no segundo trimestre do ano, ela teve um lucro líquido de 10 bilhões de dólares, resultado muito acima do esperado, E uma geração de caixa operacional, a gente mede pelo EBITDA, que é o lucro antes de juros, impostos, depreciação e amortização, na faixa de US$7 bilhões. Então ela está gerando muito dinheiro, ela está ganhando muito dinheiro com isso, mas obviamente os analistas começam a ficar preocupados com a linha de custos, porque nesse lado a Petrobras está tendo um aumento muito grande. Isso, né, embora no curto prazo não preocupe tanto, isso pode gerar uma preocupação olhando mais para o longo prazo. Por que isso, né? A história da Petrobras não é tão longa assim, os momentos mais difíceis, né? Lá para 2015, a Petrobras foi cotada, né, foi avaliada como a empresa mais endividada do mundo. Ela chegou a valer US$1 na bolsa, né? A ação valia R$4 e o dólar estava ali na faixa dos R$4, né? Saudades dessa época, inclusive. E a Petrobras era muito desse descasamento, né? O preço que ela vendia o combustível era muito descasado do preço internacional. Segundo estimativas dos analistas do Itaú, eles fazem um cálculo preciso ali de pareamento, essa distância entre o que a Petrobras aplica no mercado brasileiro e o que está sendo negociado o petróleo lá fora está em 18% mais ou menos. Ou seja, o preço da gasolina no Brasil está 18% abaixo do que seria se ela cobrasse o valor exatamente em linha com o mercado internacional. E por que ela não cobra exatamente em linha? Bom, motivos são óbvios, né? O preço do combustível ia subir absurdamente, a gente já está vivendo um momento político tenso, então a gente sabe o quanto isso bate na conta do consumidor e, consequentemente, no voto. Então, é uma maneira ali de tentar equilibrar as coisas, né? Não ser totalmente alinhado com a política de ajuste de preço que o mercado ou os acionistas gostariam, e também não ser tão conivente com isso, né, a ponto da Petrobras começar a dar prejuízo. Só para finalizar, maiores altas da bolsa em 2026, a Petrobras ainda é a segunda melhor ação do Ibovespa. A Petrobras ordinária e preferencial, as duas ações, sobem entre 65% e 75% nesse ano.
18: Qual que é a melhor?
17: A melhor é a Ultrapar, o grupo Ultra, que também está ligado à distribuição de combustível. Petróleo
18: também. Thiago, obrigado por hoje. Onde é que o pessoal te encontra nas redes?
17: Bom, lá no Instagram eu tô como _Salomani, é só encontrar lá. Se me ouviu aqui na rádio, manda um oi, que eu gosto de saber que o pessoal acompanhando o seu noticiário. Nas outras redes eu tô como Eu Vim ao Mundo, Thiago Salomão, você me encontra lá.
18: Valeu, Thiago. Valeu, obrigado, viu? Obrigadão. Vamos lá, 6:35, vamos girar a reportagem da Nova Brasil.
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18: A gente segue aqui em São Paulo. O ex-presidente da Câmara Municipal de São Paulo, Milton Leite, do União Brasil, deve se apresentar hoje às autoridades. Ele é alvo de um mandado de prisão na Operação Vectura Corrupta, que investiga a infiltração do PCC no sistema de transporte coletivo da capital paulista. Décio Caramigo está aqui com a gente com as informações. Bom dia, Décio.
20: Bom dia, Mauro, Stephanie, quem nos acompanha. Mais da metade das empresas de ônibus que operam na cidade de São Paulo estão na mira da investigação sobre a infiltração do PCC no transporte público. Segundo o Ministério Público, há indícios de atuação da facção em 12 empresas do sistema. A investigação também identificou suspeitas de envolvimento do crime organizado no financiamento de campanhas políticas nas eleições de 2024 e também nas deste ano. É nesse esquema que aparece o ex-vereador Milton Leite, do União Brasil, que presidiu a Câmara Municipal de São Paulo por 6 anos. Na decisão que autorizou a Operação Vectura Corrupta, ele é citado como responsável pela operação de algumas das empresas que, segundo a investigação, seriam controladas pelo primeiro comando da capital. Milton Leite também é apontado como possível dono, de fato, da Transwolf, que é uma empresa que já havia sido investigada por suspeita de lavagem de dinheiro para a facção, e a defesa da Transwolf nega que o ex-vereador tenha sido sócio ou participado da gestão da companhia. A operação cumpriu 16 mandados de prisão e 18 de busca e apreensão, e 10 pessoas foram presas, entre elas o ex-presidente da SP Trans, Levi dos Santos Oliveira, e o candidato a deputado estadual, Danilo Morgado, do PL. Milton Leite não foi localizado pela polícia até o momento. Ele afirma que está viajando e nega estar foragido, disse que vai se entregar. Em nota enviada à Nova Brasil, o ex-vereador negou todas as acusações, afirmou que vai provar a própria inocência e disse que vai se apresentar às autoridades em até 24 horas, que é o prazo que vence nesta manhã, Mauro.
2: Milton Leite é um dos políticos mais influentes aqui da capital paulista, talvez até o mais influente aqui da capital paulista, presidiu a Câmara Municipal durante muito tempo e agora envolvido nesse caso. O fato é que todos esses casos vão mostrando a infiltração do crime organizado na política e temos eleições daqui a pouco mais de 2 semanas. Pesquise o seu candidato, pesquise os partidos que estão envolvidos nesses casos, nessas apurações policiais, para você embasar o seu voto. Obrigado, Décio. À disposição.
0: São 6h38, a gente segue girando com a nossa reportagem. Para você que nos assiste no YouTube, tem a chance de perceber também, né, além dos muitos sotaques do Brasil, aqui na Nova Brasil, os muitos climas nesse país gigantesco também, né? Tava Décio, Mauro lá de São Paulo completamente encasacados, agora a gente vem aqui para a capital federal, onde estou eu de braços de fora, assim como Stephanie Ferreira, que vai participar aqui conosco agora para falar de um assunto sério, né, Stephanie? A gente está falando de clima, mas o assunto que você nos traz é muito sério. Uma nova revelação amplia a lista de encontros entre o banqueiro Daniel Vorcaro e ministros do Supremo Tribunal Federal. A gente, o Mauro falou aí de crime na política, a corrupção também, né, dando sinais de ter enveredado para dentro do nosso judiciário. O ex-controlador do Banco Master procurou o ministro Gilmar Mendes para tratar de processos que poderiam render bilhões de reais para o Banco Master. Nos conte tudo, muito bom dia para você.
1: Muito bom dia, Stephanie. Pois é, aqui em Brasília, mesmo quando chove, faz calor, né? É quente, na verdade, sempre quente o nosso noticiário aqui em Brasília, não tem jeito. Muito bom dia pra você e pra Mauro, nosso ouvinte da Nova Brasil, e dessa vez, essa crise institucional ganha uma nova informação, porque, como você disse, o ex-banqueiro Daniel Vorcaro se reuniu com o ministro Gilmar Mendes no gabinete do magistrado dentro do Supremo Tribunal Federal para pedir voto favorável em uma causa bilionária. A informação é da jornalista Mônica Bergamo, colunista da Folha de São Paulo. O encontro ocorreu em abril de 2024 e tratou de uma disputa envolvendo indenizações a usinas de açúcar e álcool. O Banco Master tinha bilhões de reais em créditos dessas empresas e poderia ser beneficiado diretamente por uma decisão favorável. Na época, Vorcaro mantinha um contrato de 500 mil reais por mês com o empresário Chiquinho Feitosa, que era cunhado de Gilmar Mendes. Segundo a reportagem, Chiquinho fazia lobby para o banqueiro aqui em Brasília e ajudou a marcar a reunião de acordo com mensagens encontradas no celular de Vorcaro. Ele disse em uma dessas mensagens, abre aspas, você tem que começar uma relação direta com ele, o ministro Gilmar Mendes, é importante para o futuro, fecha aspas. No processo de interesse do Banco Master, Gilmar Mendes e André Mendonça votaram contra o pagamento. Já os ministros Edson Fachin, Dias Toffoli e Nunes Marques votaram a favor e deram vitória à empresa. O impacto das ações para a União pode chegar a 145 bilhões de reais, de acordo com a estimativa da AGU. O gabinete do ministro Gilmar Mendes afirmou que o ministro não sabia das negociações entre Vorcaro e o ex-cunhado. Também destacou que a audiência ocorreu em ambiente institucional e contou com advogados do Banco Master. E essa revelação ocorre em meio a essa crise no Supremo, provocada pelas investigações do Banco Master. O presidente da corte, Edson Fachin, adiou ontem o julgamento que poderia autorizar uma investigação contra o ministro André Mendonça por decisões tomadas no caso, quando ele era ainda relator do caso Master. Entre elas, o afastamento do então diretor-geral da Polícia Federal, Andrei Rodrigues. Essa sessão estava prevista para a próxima terça-feira, né, já semana que vem, mas foi retirada aí da pauta e ainda não tem uma nova data, Stephanie.
0: Obrigada, Stephanie Ferreira, falando ao vivo conosco, direto de Brasília.
2: Obrigado, Stephanie. E você vai percebendo aí que esse ecossistema ligado ao Banco Master vai envolvendo ou foi envolvendo ao longo do tempo figuras importantes, relevantes da política, né, seja do executivo, do legislativo e do judiciário pelo Brasil todo, muito particularmente em Brasília. Um outro caso relacionado ao Banco Master é o do Instituto ITER, que é ligado ao ministro do Supremo Tribunal Federal, André Mendonça, e que recebeu 5.200.000 reais da Cedro Participações, que é uma empresa de mineração. O dono da holding, Lucas Calas, foi parceiro de negócios do banqueiro Daniel Vorcaro. Essas informações são do portal UOL. O contrato foi firmado em abril de 2024 por meio de um mútuo conversível, que permite transformar o empréstimo em participação no Instituto ou então receber o dinheiro de volta. O valor total previsto nesse contrato era de 5.900.000 reais. Em janeiro deste ano, o ITER, o Instituto ITER, decidiu encerrar o contrato e iniciar a devolução dos recursos. No mês seguinte, André Mendonça foi sorteado relator das investigações sobre o Banco Master. O Instituto afirma que já tinha alcançado a sustentabilidade financeira e que os recursos foram usados exclusivamente em suas atividades. Também nega qualquer participação de Vorcaro nas negociações. A Cedro afirma que Vorcaro nunca teve relação societária ou vínculo empresarial com seus negócios. Mendonça, André Mendonça, deixou o Instituto ITER no início agora deste mês. O Instituto diz que ele nunca recebeu lucros ou dividendos. Procurado, o ministro não se manifestou.
0: São 6:43. Vamos pegar um fôlego, vamos mudar o tom aqui do nosso dia, porque hoje é sexta-feira, né? Vamos sextar?
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0: E no sextou de hoje, vamos falar de Cazuza. Nova Brasil vai homenagear o poeta exagerado no próximo Tributos Nova Brasil, que acontece no dia 30 de setembro, no Teatro Bradesco, em São Paulo. A gente vai ouvir na coluna da Fabi Pereira, sonorizada pelo nosso produtor CD Silva.
21: Bom dia, Stephanie. Bom dia, ouvinte da Nova Brasil. Mais uma sexta-feira e eu tô aqui pra sextar junto com você e, claro, falar de música. Bom, eu quero falar de um artista que, na verdade, foi um grande poeta. Porque poucos artistas conseguiram transformar a própria urgência em música, como ele, Cazuza. Ele viveu pouco. Ele morreu em 1990, aos 32 anos. Mas ele deixou uma obra que se recusa a envelhecer, não é mesmo? Ideologia. Frente da banda Barão Vermelho, quanto em carreira solo, o Cazuza escreveu sobre amor, desejo, excessos, solidão, política, desencanto. O Cazuza escreveu sobre si mesmo, mas a sua grande força foi perceber que aquilo que ele sentia também dizia respeito a uma geração, a muita gente, a muitas gerações. Canções como Exagerado, Codinome Beija-Flor, O Tempo Não Para, Ideologia, Brasil, faz parte do meu show e tantas outras atravessaram gerações.
22: Faz parte do meu show, faz parte do meu show, meu amor.
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0: Que delícia falarmos de Cazuza e ouvir Cazuza, né, minha gente? Acho que Beija-Flor é uma das canções mais lindas já escritas aqui no Brasil, viu? Que delícia aqui com a Fabi Pereira. Agora são 6 horas e 47 minutos. Vamos manter o clima musical aqui, mas com assuntos não tão bons assim, nada românticos. Vambora trazer Diego Amorim.
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0: Definitivamente o clima não é de romance no resumo musical de hoje, né, Diego?
3: Na medida do possível, tá dando pra se viver. Bom dia, Stephanie. Bom dia, Mauro. Bom dia, ouvinte. Bom dia. Do jornalismo da Nova Brasil. Olha, mas dá pra falar de romance. Eu vou contar a história em formato de resumo musical de como foi a sessão de terça-feira histórica no Supremo Tribunal Federal. Então vai ter tapas e beijos, uma coisa de dia a gente se ama, à noite a gente se briga e por aí vai, viu, Stephanie? Esse dia foi histórico, dá pra cantar até... Caraca, moleque, que dia que é isso, né? Põe um pagodinho só pra relaxar. Porque foi um dia. Foi um dia alucinado, né? E aí o Nunes Marques, eu achei muito engraçado, né? O Nunes Marques começou a sessão, ó, posso ir embora? Não vou participar. Eu não fiz o trabalho. Sabe quando o cara chega na sala de aula assim, ó, professor, eu não fiz o trabalho, não fiz. Posso ir embora? Já que eu não fiz o trabalho, eu não quero ficar aqui. Não faz sentido ficar aqui. Eu vou embora, posso ir embora. E aí perguntaram pra ele, ô Cássio, mas você não vai deixar nada. E eu acho que ele, na hora que ele levantou pra ir embora com aquela toga dele, assim, eu acho que ele mandou um. E pra vocês, eu deixo apenas o meu olhar 43. Aquele assim, meio de lado, já saindo, indo embora. Louco por você. Nunes Marques foi pressionado, né? Foi pressionado pra não votar. Já o Toffoli, eu achei muito interessante o Toffoli. O Toffoli falou, ó, eu não vou votar, eu não vou participar do julgamento, mas eu quero ficar. Por quê, gente? Não, eu quero ficar aqui, eu quero ver o que, que vai dar. Mas Toffoli, uma coisa meio que vou deixar rolar, né? Ele tá envolvido lá no Taiaiá. E quase que ele falou, que se dane, vou ficar aqui, quero ver o que é que vai dar. Vou deixar a vida me levar pra onde ela quiser. Estou no meu lugar.
4: Cuidado.
3: E ele ficou lá no lugarzinho dele. Passou a sessão toda em silêncio, não abriu a boca, mas ficou lá. E o Gilmar, quem não ficou quieto foi o Gilmar, né? Gilmar Mendes não ficou quieto. Eu não sou um amante do rock. Eu sei que a Stephanie é. Stephanie é roqueira, né, Stephanie?
0: Eu gosto, é.
3: Olha aí. Então você vai lembrar de Raimundos. Eu pensei em um momento que o Gilmar deu uns gritos lá. Gilmar deu um grito. Eu tive que baixar a televisão aqui em casa. Gilmar, na hora que ele gritou, eu pensei que o Gilmar fosse cantar. Eu quero é ver o oco! Só na mãozada eu deitei seis. A música continua assim, gente. Só na mãozada eu deitei seis.
0: Ai,
3: hein, Mauro?
4: Eu só fico imaginando eu quero, a cena. Balançando
3: eu quero
4: a
3: é ver o oco. Isso, aí o Flávio Dino colocou todo mundo no mesmo balaio. O Flávio Dino comandou a sessão lá, disse que tinham outros ministros envolvidos, todo mundo aqui. Aí o Fux, quem? Aí ele, não, todo mundo aqui. O Fux, eu não. Foi igual quando disseram que o Agnaldo Timóteo era homoafetivo, homossexual. Ele, eu não, aqui comigo não, eu não. E aí eu pensei que o Dino fosse falar o seguinte: mesmo querendo, eu não vou me enganar. Eu conheço seus passos, eu vejo seus erros. Não há nada de novo, ainda somos iguais. Esse ainda somos iguais casa bem, porque o Dino ficou, a minha toga é igual a sua, a minha toga tem o mesmo peso que a sua, Edson Fachin. E o Fachin, minha gente, meu Deus, o Flávio Dino provocou o presidente da corte, a sessão inteira provocou, culpou o ministro pela situação no STF. E o Fachin ali, né? Eu tô tranquilão, tô numa boa, tô curtindo o batidão.
4: Oh,
3: eu pensei que o Fachin fosse cantar pro Dino. É. Dino, Pode fazer o que quiser, até me machucar. Transborda no meu coração só amor.
4: O pior é que na transmissão da sessão devia ter alguma orientação pra TV Justiça, que quando dava treta, os caras começavam a discutir, cortava pro Fachin e ficava lá o Fachin a cara do...
0: Coitado do Fachin.
5: Não tinha o quadro aberto, né? É verdade, Mauro. Não tinha o quadro aberto. Aí eu imagino o editor, foca no Fachin. Close no Fachin, zoom no Fachin. Pra finalizar, teve obviamente o Alexandre de Moraes e o André Mendonça, assim, galfiando ali, né? Só que eu fiquei imaginando, na verdade, os dois. Eu sou um idealista, um utópico assumido, né? Praticante. Eu imaginei os dois segurando na mão, assim, um do outro, que eles sentam lado a lado, olhando assim, cantando. Ó, meu amado, por que brigamos? Não posso mais viver assim, sempre chorando. A minha paz, estou perdendo. A nossa vida deve ser dia. E pra finalizar, que eu sei que eu tenho que terminar, 6h53, a última cantoria do dia é a Carmen Lúcia. Carmen Lúcia ficou a sessão inteira na dela, quietinha. No final pediu desculpas ao Brasil. O pessoal deu uma escanteada nela. Tem machismo, sim, pra cima da Carmen Lúcia. Hoje é a única mulher a compor a Suprema Corte. Mas eu pensei que no final, quando a Carmen Lúcia pagou aquele sapo pra aqueles marmanjos, eu pensei que ela fosse cantar assim. Eu devolvo pra vocês desejando um ótimo fim de semana. Sou doce, dengosa, polida, fiel como um cão, sou capaz de te dar minha vida. Mas olha, não pise na bola, se pular a cerca eu detono, comigo não rola. É a loba Carmen Lúcia.
4: É isso aí. Um
5: beijo, coragem, até segunda-feira.
4: Coragem, Diego, obrigado por hoje. Stephanie, bom fim de semana pra você.
0: Ai, Mauro, obrigada pela semana. Vamos curtir o fim de semana, segunda-feira estaremos juntos aqui.
4: É isso aí, daqui a pouquinho tem as notícias da sua região, você fica agora com a propaganda política obrigatória, daqui a pouquinho as notícias da sua cidade aqui na Nova Brasil. Fique por aqui, até já. Tchau, tchau, pessoal.
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11: Muito bom dia para você, ouvinte, já sintonizado na Nova Brasil e desde cedo acompanhando o nosso jornalismo. Eu sou Stephanie Swerdick e passo aqui para te lembrar que às 7h30 o nosso encontro no Jornal Nova Brasil Salvador com as principais notícias e informações de Salvador e da Bahia para você começar o seu dia bem informado. Eu te lembro que você nos acompanha também ao vivo através do YouTube com imagens. Acesse Jornalismo Nova Brasil para acompanhar a nossa transmissão e você também pode interagir conosco através do nosso WhatsApp 993471047. Manda pra gente sua mensagem, assim como lá no chat do YouTube, que está aberto para sua participação. Eu espero você daqui a pouquinho. Até já!
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16: Ouvinte Nova Brasil, falando agora da Suburbana em direção à Calçada. O tráfego já está carregado a partir de Plataforma e vai até o Lobato. Você que está agora em Piripiri, Praia Grande, Coutos e segue lá para o Acesso Norte, muito melhor fazer o caminho pelo Derba, que está totalmente livre, e depois compete pela BR-324. 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Ayrton Vasconcelos, Nova Brasil, Salvador, 104,7.
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5: Bom dia, ouvinte Nova Brasil. Na Cidade Baixa temos trânsito movimentado, mas fluindo bem na Avenida Jequitaia até a calçada, e do outro lado lentidão nos Carpontes, mas apenas perto da Feira de São Joaquim. O trânsito melhora após a saída para o Ferry Boat. 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Lucas Barbosa, Nova Brasil Salvador, 104.7.
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1: Sete horas 32 minutos em Salvador. Muito bom dia para você que está conosco na sintonia da Nova Brasil. Hoje é sexta-feira, dia 18 de setembro. Esse é o Jornal Nova Brasil Salvador. Seja muito bem-vindo, muito bem-vinda. Sexta-feira, para a gente trazer aqui as principais informações e você fechar a sua semana bem informado, sabendo o que importa para os próximos dias também, para o fim de semana. Aproveito para te lembrar que você nos acompanha ao vivo através do YouTube com imagens. Lá você acessa, tem um chat aberto para você participar no nosso canal Jornalismo Nova Brasil. Você que está aí do outro lado do rádio, eu te lembro que pode também se conectar e levar a nossa programação na palma da sua mão, baixando o aplicativo da Nova Brasil no seu dispositivo móvel Android ou iOS, para também nos acompanhar. E tem também o site da Nova Brasil à sua disposição para seguir conosco aqui na programação do dia. Sexta-feira, e a gente já traz os nossos destaques para você. Esquema de fraude do IPTU em Salvador causou prejuízo de 20 milhões, aponta a investigação. Simulado aéreo mobiliza mais de 400 pessoas no Porto da Barra. Hoje também é dia da gente falar de eleições e entender sobre os prazos do calendário eleitoral. Jorge Alan também traz as notícias do futebol para você, torcedor. E sexta-feira você fica sabendo da agenda cultural e o que você pode aproveitar aqui em Salvador no fim de semana.
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1: E a gente já começa com as informações da previsão do tempo. Vamos saber como é que fica o clima aqui na capital baiana hoje, sexta-feira, e também no fim de semana.
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1: Pois é, e como a gente já tinha falado, já tinha previsto aí essa mudança no clima que a gente começa a perceber aí nesse início de sexta-feira. Mais chuvas, o tempo mais nublado aqui na capital baiana, depois dos últimos dias de predomínio de sol. E a tendência é que a gente permaneça assim hoje, sexta-feira, e também no fim de semana, com previsão de maior possibilidade de chuvas e também ventos mais intensos. Para esta sexta-feira, a gente tem os termômetros na variação entre a mínima de 25, a máxima de 27 graus, ou seja, aquele calor chegando a 30 graus, fica mais ameno nesta sexta-feira, que tem aí possibilidade de chuvas a qualquer hora do dia. O sol vai aparecer, mas possivelmente entre nuvens na maior parte do dia, e a probabilidade de chuva nesta sexta-feira fica em torno de 50%, como já estava aí no radar da meteorologia. O sábado, amanhã, é o dia com maior possibilidade de precipitações aqui na capital baiana, chegando aí a 90%. Então a gente já se prepara para esse sábado, né, o início do fim de semana chuvoso aqui em Salvador, com a maior parte do tempo no lado. Então, segurar aquelas atividades ao ar livre, praia, possivelmente a gente não vai conseguir aí essas programações no fim de semana, mas tem muita coisa para você fazer. E no domingo, o cenário permanece bem parecido com o sábado, apenas com uma redução aí dessa possibilidade de chuva, que fica em torno de 70% no domingo. Para o fim de semana, os termômetros variam entre a mínima de 23 e a máxima de 26 graus, ou seja, a temperatura ainda cai mais um pouquinho, principalmente por conta aí da intensidade dos ventos já prevista também para esse fim de semana. E agora a gente segue para as informações do nosso noticiário, trazendo para você atualizações aqui da nossa capital baiana. A gente fala a respeito da operação Valor Venal realizada ontem, quinta-feira, aqui em Salvador. e inclusive aí no radar as fraudes relacionadas ao IPTU. A cidade de Salvador deixou de arrecadar 20 milhões de reais devido a esse esquema, alvo dessa operação da Polícia Civil da Bahia, deflagrada nesta quinta-feira. 4 pessoas foram presas durante essa ação policial e 4 servidores da Secretaria Municipal da Fazenda foram afastados das funções. Segundo as investigações, no âmbito dessa operação, chamada de valor venal, 700 imóveis tiveram o imposto alterado. Em alguns casos, esses valores foram reduzidos em até 90%. O esquema funcionava da seguinte forma: despachantes ofereciam a fraude aos donos dos imóveis e terrenos de luxo, depois os dados das propriedades eram alterados no cadastro da prefeitura, reduzindo aí esse valor, e para mudar o valor do IPTU, os suspeitos alteravam os dados cadastrais dos imóveis para reduzir o chamado valor venal, usado como base de cálculo para o imposto. Segundo informações das apurações, em um dos casos, um imóvel de 2 milhões e meio foi cadastrado no sistema da Cefaz com preço de referência para cálculo de IPTU referente a 287 mil e com isso o valor do imposto caiu aproximadamente de 29 mil reais para 2.800, reduzindo aí nesse teto de 90%. Ontem, quinta-feira, foram cumpridos então 4 dos 5 mandados de prisão. Os presos faziam as alterações desses dados e ficavam responsáveis por captar os clientes. Esse era aí o modus operandi da fraude, né, desse esquema que forjou aí os IPTUs aqui na capital baiana. Durante a ação também foram cumpridos mandados de busca e apreensão, e o Departamento de Repressão e Combate à Corrupção, ao Crime Organizado e Lavagem de Dinheiro da Polícia Civil, a DRACO, endereços ligados aos investigados foram alvos também da ação, documentos, dispositivos eletrônicos e outros equipamentos foram apreendidos, e esse material será utilizado aí para dar continuidade nas investigações e busca identificar principalmente os suspeitos envolvidos nesse esquema. Olha, a gente fala agora a respeito de um simulado que aconteceu ontem no farol no Porto da Barra, trazendo aí uma mobilização de mais de 400 pessoas, né? A praia do Porto da Barra foi esse cenário para um simulado de emergência da aeronáutica na manhã desta quinta-feira. A operação reproduziu uma ocorrência no mar com acionamento de equipes, salvamento de vítimas, atendimento médico e também atuação de diferentes centros de comando. Mais de 400 pessoas participaram da simulação, entre figurantes, socorristas, profissionais de saúde, segurança, comunicação e gestores de crise. Também foram utilizados veículos, embarcações e aeronaves, e durante esse exercício foram acionadas simultaneamente as salas de crise do Salva Aero, da FAB, em Recife, também do Centro de Operações Integradas da Secretaria de Segurança Pública da Bahia e do Centro de Operações de Emergências do Aeroporto Internacional de Salvador. Essa ação reuniu aí diversos órgãos, entre eles Força Aérea Brasileira, Marinha, Corpo de Bombeiros, SAMU, também as polícias civil e militar, secretarias de saúde e segurança, além da ANAC, Transalvador e Salvamar, e empresas aéreas e rede médico-hospitalar, dentre essas instituições. Esse simulado também utilizou o primeiro posto de coordenação móvel com sala de crise, que foi desenvolvido para os aeroportos brasileiros, a estrutura que funciona aí como um centro de comando móvel e atua no local da ocorrência. Os dados coletados durante essa operação serão utilizados para a elaboração de protocolo integrado para essas emergências aeronáuticas em cenários aquáticos, com definição de fluxos de comunicação e também responsabilidades entre os órgãos envolvidos. A gente teve então aí esse simulado, inclusive, que interditou a praia do Porto da Barra ontem, quinta-feira, aqui em Salvador. A gente segue trazendo mais informações para você aqui no Jornal Nova Brasil Salvador. Eu sou Stephanie Suerdick e fico com você até às 8 horas da manhã com as nossas principais informações da região de Salvador e também da capital baiana, para você fechar a sua semana bem informado aqui na Nova Brasil. E a gente fala agora sobre futebol. Jorge Alan já está aí no ponto com as informações.
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1: Bom dia, Jorge.
2: Bom dia, Stephanie, amigas e amigos da Nova Brasil Salvador. Bahia e Vitória jogam domingo pela 28ª rodada do Campeonato Brasileiro da Série A. Jogos difíceis contra times que estão na parte de cima da tabela. O primeiro a entrar em campo vai ser o Vitória. Volta a jogar em casa, onde continua fazendo boa campanha. No Barradão, o Vitória fez a maioria dos seus pontos. Venceu 9 vezes, empatou 1 e perdeu 3. O time vende um empate ruim fora de casa contra o Mirassol. Ruim porque colocou 2-0 no primeiro tempo e depois permitiu um empate no segundo tempo e quase toma a virada. O Vitória pode ter o seu meio-campo titular com as voltas de Baralhas e Martinez. O time é o 13º colocado. Foi ultrapassado pelo Botafogo no meio da semana. Tem 33 pontos. Se vencer o Cruzeiro, pode subir até 3 posições. Em caso de empate ou derrota, pode ser ultrapassado pelo Corinthians. Só que tem um tabu em jogo. Desde 2010, portanto há 16 anos, o Vitória não vence o Cruzeiro por partida do Brasileiro. O Cruzeiro, como visitante, ganhou 5 vezes, empatou 2 e perdeu 6. O jogo é no Barradão, domingo, 16h. E o Bahia, quarto colocado, tem um confronto direto dentro do G4. Enfrenta o Atlético Paranaense, o 3º colocado, na Arena da Baixada, lá em Curitiba, domingo, 19h30 da noite. Este ano, jogar fora de casa não tem sido problema para o Bahia. É o 3º melhor visitante, tendo vencido 6, empatado 4 e perdido apenas 3 vezes. O problema é que o Atlético em casa é o 5º melhor mandante, ganhou 8 partidas, empatou 4 e perdeu apenas 1. O Bahia ganhando ultrapassa o próprio Atlético e termina a rodada como 3º colocado. Se empatar ou perder, pode ser ultrapassado somente pelo Fluminense, que enfrenta o Corinthians também no domingo. É isso aí, Stephanie. Bom fim de semana a todos. Na segunda-feira estou de volta. Até lá.
1: Aí, até Jorge Alan que volta conosco no Jornal Nova Brasil Salvador na segunda-feira, trazendo tudo o que acontece nas rodadas desse fim de semana. 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

0: E a gente segue agora com informações a respeito de uma recomendação do Ministério Público da Bahia sobre a reserva de vagas para pessoas com deficiência em concursos da Polícia Militar e dos Bombeiros. É o Ministério Público Estadual, juntamente aí com essa recomendação, propõe mudanças no edital dos concursos públicos para os quadros de oficiais de saúde da Polícia Militar da Bahia e também do Corpo de Bombeiros. A recomendação foi feita pela promotora de justiça, Andréa Borges, à Secretaria de Administração do Estado, a SAEB, também à PM e ao Corpo de Bombeiros, além do Instituto AOCP, responsável pela organização do concurso. Segundo informações divulgadas esta semana, o órgão pediu a inclusão de pessoas com deficiência entre os candidatos aptos a disputar as vagas e a reserva de oportunidades para esse público. Atualmente, esse edital aí estabelece no item 2.2 que não haverá reserva de vagas para pessoas com deficiência devido às características das atribuições dos militares estaduais. Segundo o Ministério Público, a reserva de vagas é uma política pública destinada à promoção da igualdade material e da inclusão social, e a seleção oferece aí vagas para o posto de primeiro tenente do quadro de oficiais de saúde das duas corporações. No total, são ofertadas aí 40 vagas imediatas, e entre as medidas solicitadas pelo Ministério Público estão retirar do edital essa restrição à participação de pessoas com deficiência, também incluir a reserva de vagas nos percentuais previstos em lei, adequar o quadro de vagas e o eventual cadastro de reserva, além de garantir a participação de candidatos com deficiência em todas as etapas do concurso em igualdade de condições. É importante também revisar os critérios de eliminação baseados exclusivamente na existência da deficiência. Também foi recomendado pelo órgão estadual a análise da aptidão dos candidatos leve em conta aí essa capacidade funcional individual para o exercício das atribuições dos cargos propostos no concurso e não apenas a existência de uma deficiência. A gente também te conta que o governo da Bahia prorrogou por mais 180 dias o estado de emergência zoossanitária em todo o território baiano devido à circulação do vírus da influenza aviária de alta patogenicidade, conhecido como H5N1, em aves silvestres. A medida foi assinada pelo governador Jerônimo Rodrigues e publicada no Diário Oficial do Estado desde a última terça-feira. O novo período tem efeito retroativo a 18 de julho está previsto no decreto de 14 de setembro. A emergência havia sido estabelecida após a confirmação do H5N1 em uma ave silvestre marinha da espécie aí que foi encontrada em caravelas no extremo sul da Bahia em junho de 2023. Na ocasião, 3 pessoas que tiveram contato com a ave foram monitoradas, mas não apresentaram sintomas. Com essa prorrogação agora do prazo de vigência, permanecem as ações de vigilância e prevenção contra a doença em todo o estado da Bahia. O acompanhamento é feito por órgãos de defesa agropecuária e também de saúde. A influenza aviária, a gente aproveita para te contextualizar, é uma doença infecciosa que afeta principalmente aves, mas também pode atingir mamíferos, incluindo os seres humanos. Em animais infectados, o vírus pode ser eliminado por meio da saliva, secreções respiratórias e também pelas fezes. A transmissão para pessoas é considerada rara e está associada principalmente ao contato direto e desprotegido com os animais infectados ou com ambientes que estejam contaminados. Segundo o Ministério da Saúde, a transmissão do H5N1 entre humanos segue aí sendo, de fato, classificada como rara. Quando ocorre aí, ela acontece de forma limitada, ineficiente e não sustentada. Então, a orientação para a população é não tocar em aves silvestres doentes ou mortas. Os animais encontrados nessas condições devem ser comunicados aí através do acionamento dos órgãos responsáveis pela vigilância aqui na Bahia. O INEMA, o Instituto do Meio Ambiente e Recursos Hídricos, já havia recomendado durante a emergência iniciada lá em 2023 que a população evitasse o contato com essas aves e especialmente aí marinhas e espécies migratórias, fazendo aí o acionamento dos devidos órgãos, né, ao encontrar um desses animais. Agora Agora são 7:50 em Salvador. Esse é o Jornal Nova Brasil Salvador para você se atualizar. E agora a gente vai falar de eleições.
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0: Olha, estamos aí há por volta de 15 dias do nosso primeiro turno das eleições e quem pretende usar o e-título para votar precisa ficar atento ao prazo. O aplicativo deve ser baixado, acessado e também validado antes do primeiro turno. A gente tem no ponto uma reportagem para explicar tudo para você como é que funciona.
2: Somente fazer um download do aplicativo e-título não garante que a plataforma estará pronta para uso no dia das eleições. De acordo com o Tribunal Superior Eleitoral, para votar usando o título de eleitor digital, é necessário realizar o primeiro acesso e concluir a validação das informações solicitadas pela plataforma dentro do prazo, que encerra no sábado, dia 3 de outubro, véspera do primeiro turno, marcado para o domingo, dia 4 de outubro. O e-título reúne informações e serviços da Justiça Eleitoral e também pode ser utilizado como documento de identificação no momento do voto, desde que apresentado diretamente na tela do celular ou tablet. Capturas de tela do aplicativo não serão aceitas como documento. Para ativar o e-título, o primeiro passo é baixar o aplicativo oficial da Justiça Eleitoral em um dispositivo móvel, Android ou iOS. Depois da instalação, o eleitor deve abrir a plataforma, aceitar os termos de uso e informar os dados que constam no cadastro eleitoral. Durante a validação, o sistema pode solicitar procedimento de reconhecimento facial. Ao concluir o primeiro passo, o eleitor pode consultar o título diretamente no aplicativo, na aba e-título. O TSE alerta que os eleitores que fizeram biometria e passaram pela validação podem ter a fotografia exibida no documento digital. Quem estiver com o e-título sem foto deve ficar atento, porque precisa apresentar um documento oficial com foto para ser identificado na sessão eleitoral. O aplicativo também permite consultar o local de votação e identificar as melhores rotas para chegar ao endereço onde irá votar no dia 4 de outubro.
0: Olha, a gente segue falando sobre eleições, sobre outros prazos e também sobre as restrições. A Polícia Rodoviária Federal vai restringir as operações de fiscalização e policiamento nas rodovias durante os dias de votação. Uma portaria publicada no Diário Oficial da União estabelece que a atuação do órgão deve garantir a circulação de eleitores e evitar medidas que prejudiquem o deslocamento até os locais de votação. Essa norma determina que as ações realizadas pela PRF sejam planejadas de maneira a impedir bloqueios, retenções e outras operações capazes de comprometer sem justificativa o fluxo de veículos. Durante o período eleitoral, a corporação também deve priorizar a segurança de quem estiver em deslocamento para votar. A abordagem de veículos e condutores não poderá ser utilizada para verificar infrações administrativas de trânsito que não representem um risco concreto. Entre as orientações estabelecidas para os dias de votação estão garantir a livre circulação dos eleitores, preservar a segurança durante o deslocamento, evitar bloqueios e retenções e também não utilizar abordagens para verificar as informações aí relacionadas a infrações administrativas. Lembrando que o primeiro turno das eleições, como a gente já trouxe aí na reportagem, está marcado para o dia 4 de outubro, acontece das 8 às 17 horas e os eleitores aí vão participar desse pleito. Eu te lembro também que tem mais um prazo, né, o dia 29 de setembro. 5 dias antes do primeiro turno, entram aí as regras relacionadas à prisão do eleitorado, ou seja, a partir desta data até o dia 6 de outubro, eleitoras e eleitores não podem ser presos ou detidos, salvo em flagrante delito ou em virtude de alguma sentença criminal, né, condenatória por crime em fiança ou por desrespeito ao salvo conduto. Fora isso, as prisões também ficam suspensas aí entre 29 de setembro e 6 de outubro. E a gente fecha as nossas informações sobre eleições, mas sempre atualizando você, eleitor, aqui no Jornalismo Nova Brasil.
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0: Sete horas e 55 minutos, hoje é sexta-feira e claro que você quer se preparar para o fim de semana, a gente tem por aqui a nossa agenda cultural para ajudar você a escolher a sua programação.
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0: Olha, a gente já traz aí informações sobre o que acontece aqui na capital baiana. Nesta sexta-feira, Melly traz o lançamento mais forte que a dúvida. Esse espetáculo que acontece aí para o público baiano hoje, 18 de setembro, às 19 horas, no Largo da Tieta, marcando a primeira apresentação do álbum na cidade natal da artista. É uma das programações para esta sexta-feira, que também terá aí no Pelourinho a atração aí relacionada ao Festival Pelourinho Cultural, que recebe aí mais dois shows gratuitos nesta sexta-feira, lá na Praça das Artes Mestre Neguinho do Samba. Dessa vez, quem comanda a noite é a cantora Larissa Luz e a banda Som do Timbal. As apresentações começam às 19 horas, com acesso sujeito à lotação do espaço, entrada gratuita, como a gente já destacou aqui. Mais uma programação para esta sexta-feira. Hoje também é dia de Olorim Toca Caymmi com Armandinho Macedo. Salvador será a primeira cidade a receber o espetáculo, um projeto inédito da cena instrumental baiana que estreia hoje às 20 horas lá no Teatro Sesc Casa do Comércio. E tem aí como programação para esta sexta-feira, trazendo a obra de Dorival Caymmi como ponto de partida. As sextas-feiras também é dia de você poder curtir aí o espetáculo Alto da Compadecida, um dos maiores clássicos da dramaturgia brasileira, que retorna aos palcos aqui em Salvador para mais uma temporada, que acontece nas sextas-feiras, hoje, dia 18 de setembro, e também na próxima sexta, dia 25, lá no Teatro Módulo, na Avenida Magalhães Neto. A gente segue para o sábado, porque também tem programação. Turnê As Vozes com Péricles e Ferrugem também chega aqui na nossa região metropolitana de Salvador. Está marcado para amanhã, sábado, às 23 horas, no Armazém Convention, lá em Lauro de Freitas. Mais uma atração para você curtir aí nesse fim de semana aqui na capital baiana. Outro espetáculo que você pode curtir é o Família Tríplice, lança o EP Toda Vida no Largo Quincas Berro d'Água, também no sábado, no Pelourinho, a partir das 18 horas, no dia 19 de setembro, amanhã, sábado. A gente também fala sobre o show de Fagner aqui em Salvador, que acontece também para o público baiano, cantando aí os clássicos de carreira no dia 19, amanhã sábado, na Concha Acústica do Teatro Castro Alves, também como atração para você curtir esse fim de semana aqui na capital baiana. Então o repertório inclui sucessos como Espumas ao Vento, Canteiros, Deslizes, Borbulhas de Amor e outros que marcaram aí a trajetória de mais de 50 anos de carreira de Fagner. Lembrando, amanhã sábado às 19 horas, na Concha Acústica do Teatro Castro Alves. E a gente fecha a nossa agenda cultural falando de programação no domingo. Tem Maglore com lançamento do álbum Fluxo Natural. Pois é, essa apresentação ao público de Salvador é o show de lançamento do sexto álbum de estúdio, o Fluxo Natural. Acontece no domingo, dia 20 de setembro, no Largo da Tieta, lá no Pelourinho. E você pode conferir aí também a venda de ingressos no Simpla. E assim a gente encerra mais uma semana juntos aqui no Jornal Nova Brasil Salvador. Agradeço a sua companhia. Te lembro que na segunda-feira estamos de volta ao vivo, sempre a partir das 7:30 da manhã, no Jornalismo Nova Brasil, atualizando você com o que importa. Agora você fica com a nossa programação musical. Ao longo do dia, eu continuo te mantendo bem informado, de hora em hora, com informações do nosso Jornalismo Nova Brasil. Um excelente final de semana para você e até segunda-feira.
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13: Ouvinte Nova Brasil que sai agora do Retiro do Acesso Norte vai para o Paralela. Deve usar a Avenida Luiz Eduardo Magalhães, aproveitando pista mais livre na ACM Detran. Trânsito engarrafado desde o Acesso Norte até a entrada para a Avenida Tancredo Neves. 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Lucas Barbosa, Nova Brasil, Salvador 104.7.
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Nova Brasil, e esse foi Guilherme Arantes, Coisas do Brasil. A gente ouviu também Marina Lima com Fugaz. 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

0: Nova Brasil e a gente fecha o Sob Medida com Ney Matogrosso e Chico Buarque. Até o fim também teve Emílio Santiago Saigon.
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0: E olha, motoristas com a carteira de habilitação vencida entre 5 de junho e 8 de dezembro deste ano ganharam mais tempo para renovar o documento. O Conselho Nacional de Trânsito prorrogou excepcionalmente a validade dessa CNHs até 9 de dezembro. A medida é automática e também vale para autorização para conduzir ciclomotores. Portanto, o motorista não precisa emitir outro documento nem fazer qualquer procedimento para ter o direito à prorrogação. A regra não se aplica a habilitações suspensas ou cassadas. Nova Brasil, faltando 3 minutos para as 9. Bom dia para você. 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
4: A sexta-feira em Salvador será de sol entre nuvens e possibilidade de chuvas, principalmente à noite. As temperaturas ficam entre 24 e 29 graus e os ventos ganham força hoje, deixando o mar um pouco mais agitado. O fim de semana também será de tempo instável. No sábado, a meteorologia indica a maior probabilidade de chuvas desta semana, podendo chegar a 90%. No domingo, o tempo segue instável e a possibilidade de precipitações fica em torno de 60%. No interior do estado, também há previsão de chuvas, especialmente no extremo sul, sudoeste, litoral norte e no nordeste da Bahia.
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13: 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Com a BR-324 engarrafada no sentido Salvador entre Porto Seco e a Jaqueira do Carneiro, ainda vale a pena sair do subúrbio e usar a Avenida Suburbana para se aproximar do centro da cidade. 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Lucas Barbosa, Nova Brasil, Salvador, 104.7.

0: Brasil e o Seu Jorge, Carolina. A gente ouviu também Cláudio Zoli, A Francesa, 9 e 18. 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
13: Na orla, o caminho tá bem mais sossegado para você que vai em direção ao centro da cidade. Entre Itapuã e Apituba só tem retenção na boca do rio e por lá você não demora muito. Agora na paralela ainda tem lentidão perto da estação Flamboyant do metrô e trânsito travado do Imbuí até a subida para o viaduto Nelson Daia. 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Lucas Barbosa, Nova Brasil, Salvador, 104.7.
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0: De volta com Caetano Veloso, Oração ao Tempo.

0: Nova Brasil e o sucesso do Cidade Negra, Querem Meu Sangue. A gente ouviu também Ivete Sangalo, Quando a Chuva Passar. São 9:36, bom dia.
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3: O Vitória entra em campo neste domingo no Barradão para enfrentar o Cruzeiro pela 28ª rodada do Campeonato Brasileiro. E além dos três pontos, o rubro-negro terá pela frente um longo tabu. São 16 anos sem vencer a Raposa em partidas válidas pela Série A. O último triunfo do Vitória sobre o Cruzeiro na competição aconteceu em 2010. Nos últimos 20 confrontos entre as equipes, o Leão venceu apenas uma vez. O Cruzeiro é atualmente o adversário que o Vitória enfrenta há mais tempo sem conseguir uma vitória no Campeonato Brasileiro. Desde o retorno à elite, o Vitória conseguiu quebrar jejuns importantes contra Santos, Bahia, Grêmio, São Paulo e Botafogo. Agora a missão é acabar mais um tabu. Além do Cruzeiro, o Vitória ainda não venceu desde o retorno à Série A, Corinthians, Flamengo e Chapecoense. No Barradão, neste domingo, o Leão terá a oportunidade de mudar essa história. Nova Brasil FM Salvador, do Departamento de Esportes, Ivo Ferraz.
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16: Wilson Sideral, assim caminha a humanidade.

0: Nova Brasil e a Maria Rita, Caminho das Águas. A gente ouviu também Zé Ramalho, Sinônimos.
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0: E olha, o Bolsa Família vai aumentar a partir de outubro, mês que vem. O governo reajustou os benefícios em pouco mais de 15%, percentual correspondente à inflação acumulada desde março de 2023. Com a mudança, o valor mínimo por família passa de R$ 600 para R$ 691,00. Já o benefício médio deve subir de R$ 675 para cerca de R$ 777,00. Os adicionais pagos por criança, adolescente, gestante e nutriz também vão ser reajustados. Esta é a primeira correção pela inflação desde a retomada do atual modelo do Bolsa Família em 2023. Nova Brasil, faltando 4 minutos para as 10, eu, Cláudia Nakazato, tô indo embora. Quem já tá por aqui é a Ana Pellicer. Um beijo para você e uma ótima sexta-feira. Tchau.
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2: A fraude de alterações de valores do IPTU em Salvador, investigada pela Polícia Civil da Bahia, provocou um prejuízo estimado em 20 milhões de reais aos cofres da capital baiana. A operação Valor Venal, deflagrada ontem, prendeu 4 pessoas e afastou 4 funcionários da Secretaria Municipal da Fazenda. O grupo é suspeito de modificar registros de quase 700 imóveis para diminuir o valor pago do IPTU. Em alguns casos, a redução chegou a 90%. A ação também recolheu documentos e aparelhos eletrônicos que vão auxiliar na identificação de outros envolvidos no esquema. A investigação começou em fevereiro, após denúncia da própria Cefaz.
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7: O trânsito já está livre na Via Expressa e também na Avenida Bonocô. Entre o acesso norte à Cidade Baixa, o motorista não perde tempo. Agora na Avenida General São Martin tem intensidade perto da entrada para a ladeira do Curuzu. 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Lucas Barbosa, Nova Brasil, Salvador, 104.7.

horas, mais 2 minutos. Bom dia! Sextou! Sexta-feira hoje, hein? Hoje, 18 de setembro de 2026. Como que você tá? Tudo bem? Obrigada. Obrigada pela companhia. Obrigada a você que tá aí no seu carro, dando carona pra gente, ouvindo a Nova Brasil no rádio, pelo aplicativo que você baixa gratuitamente aí no seu celular, também pelo nosso site. Tá trabalhando? Bom trabalho. Eu sou a Ana Pelisseri. Vamos juntos até às 3 da tarde, curtindo sempre o melhor da música brasileira. Obrigada pela companhia. Abrindo com Legião Urbana, quando o sol bater na janela do teu quarto.

0: Copa Brasil com Paralamas do Sucesso, La Bella Luna. Teve também Simples Desejo com a Luciana Mello, agora 10h19.
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0: Central Brasil, com som acústico do Roupa Nova, Viagem. Teve também Biquíni com Isabela Brant, Então, agora 10h39.
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0: Nova Brasil, sempre com o melhor da nossa música. Esse foi o Gilberto Gil, Esotérico. Teve também o Edu Ribeiro, Me Namora.
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0: Uma equipe liderada por um pesquisador brasileiro identificou uma nova espécie de felino selvagem na Bolívia. A descoberta pode ser a primeira desse tipo registrada pela ciência em cerca de um século. O animal recebeu o nome científico de leopardo chicaio e pertence ao grupo dos gatos do Mato Pequenos. O felino vive em uma região de florestas montanhosas da Bolívia. Ele mede cerca de 45 centímetros, sem contar a cauda, e pesa pouco mais de um quilo. A descoberta foi liderada pelo professor Eduardo Ezirik, da Pontifícia Universidade Católica do Rio Grande do Sul. Os pesquisadores alertam que o desmatamento, a agricultura e a mineração ameaçam o habitat do animal. Nova Brasil, agora faltando 3 minutos para as 11. 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
6: O preço da gasolina e do diesel sofreu um novo aumento ontem na Bahia. A alta do preço dos combustíveis no estado ocorreu após o governo federal regulamentar uma subvenção de R$1 por litro para o diesel, criada para reduzir os efeitos da valorização do combustível no mercado internacional. Até o momento, no entanto, a Acelen, empresa responsável pela refinaria de Mataripe, ainda não se pronunciou sobre a adesão desta nova medida. O Sindicombustíveis Bahia destacou por meio de nota que o preço cobrado pelo combustível leva em conta todo o processo de fabricação, com o posto revendedor sendo somente o último ponto. Eu sou Stephanie Swerdick, de hora em hora eu volto com mais informações do jornalismo Nova Brasil.

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9: Engarrafamento na Cidade Baixa, no Oscar Pontes, entre a calçada e a Feira de São Joaquim, depois o trânsito melhora. E do outro lado, a Jequitaia também tem lentidão em Água de Meninos, afetando a saída da Via Expressa. Para ir do acesso norte para o comércio, use a Avenida Bonocu, que está livre. 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Lucas Barbosa, Nova Brasil, Salvador 104.7.

0: Brasil com Santo Jorge, Versilo Todo Sempre. Teve também Skank com Algo Parecido, agora 11:17. 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

0: 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Agora 11:37.
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0: Viver 11:52, a gente vai pro intervalo. Na sequência tem o horário eleitoral obrigatório. A gente lembra você que a programação da Nova Brasil continua a mesma pelo aplicativo da Nova Brasil, que você baixa gratuitamente aí no seu celular. 11:52.
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3: O Ministério Público da Bahia instaurou um inquérito civil para apurar possíveis irregularidades envolvendo dois estacionamentos em Salvador. O procedimento foi iniciado após a denúncia de um consumidor que relatou a cobrança coercitiva pelo uso de vagas em vias públicas. São alvos do procedimento a Sumaré Estacionamento, que opera no edifício Shopping Sumaré, e a Rafael Estacionamentos, empresa terceirizada responsável pela administração de uma área nos fundos do Shopping Bela Vista. As irregularidades foram identificadas após fiscalizações realizadas pela Secretaria Municipal de Desenvolvimento Urbano e outros órgãos. Eu sou Stephanie Swerdick, e de hora em hora eu volto com mais informações do Jornalismo Nova Brasil.
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Brasileira, meio-dia e 32, excelente tarde de sexta-feira pra você. Obrigada pela companhia. De volta, hein? De volta curtindo o novo som da Vanessa da Mata, em primeiríssima mão pra você, ouvinte da Nova Brasil. 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

0: Rádio Bem Jovem vibra o céu. Teve também o Mosca, tudo novo de novo.
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0: Escuta essa, hein? O fisiculturista Toshizuki Kanazawa conquistou um campeonato no Japão apenas um dia depois de completar 90 anos. Ele venceu a categoria masculina acima dos 85 anos e chegou a 19 títulos nacionais na carreira. Kanazawa voltou a competir aos 50 anos e mantém uma rotina de treinos e alimentação equilibrada. Agora diz que pretende chegar aos 130 anos, hein? Legal. Nova Brasil, agora faltando 2 minutos para uma.
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0: Teve também JP Até Outro Dia, Amor. Agora 1h23. 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

0: Vivo com Wilson Sideral, teve também Daniela Mercury, Nobre Vagabundo, 1:41.
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0: Forró Brasil com Rael Elaiá. Teve também Ivete Sangalo Quando a Chuva Passar.
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0: Escuta essa notícia que interessante. Estudos mostram que células da mãe podem permanecer no organismo dos filhos por décadas após atravessarem a placenta durante a gestação. O fenômeno é chamado de microquimerismo materno. E essas células já foram encontradas em órgãos como cérebro, coração, fígado e pulmões. Agora, cientistas investigam quais funções elas exercem e seus possíveis efeitos sobre a saúde. Nova Brasil, agora faltando 4 minutos para as 2 da tarde.
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0: Com o envelhecimento, a pele perde colágeno e hidratação natural, tornando-se mais fina, frágil e propensa a manchas. Muitas dessas marcas, como manchas arroxeadas ou castanhas, são benignas. Porém, áreas avermelhadas e ásperas exigem atenção dermatológica, pois podem evoluir para câncer de pele. Para proteger a saúde cutânea na terceira idade, adote banhos rápidos com água morna, aplique hidratante logo após o banho e use protetor solar diariamente.
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0: Nova Brasil, Cazuza, Ideologia. Teve também Ana Carolina, Quem de Nós Dois, 2h19. 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

0: Nova Brasil com Ana Rato, Passe em Casa. Teve também o Léo Jaime, Charme do Mundo, agora 2h36.
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0: Nova Brasil fechando esse horário com o meu horário, com o som do Jorge Vercillo, Mona Lisa, teve também o Fibueno, a mais bonita.
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0: O Banco Central anunciou novas regras para o Pix, com o objetivo de ampliar suas funcionalidades e reforçar a segurança do sistema. Entre as medidas que começam a valer a partir de 2027, está a liberação do Pix automático para conta salário e a regulamentação da cobrança híbrida, que unifica boleto e QR Code para evitar pagamentos em duplicidade. Bom, com essa notícia, eu, Ana Pelicer, tô indo, sempre agradecendo demais o carinho da sua companhia, viu? Desejo que você tenha um lindo final de semana, aproveite bastante. Volto na segunda-feira a partir das 10 da manhã. Você continue aqui com Júlio César, já depois do intervalo. Um beijo para você e até segunda.
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5: A Orquestra Neus de Bar retorna ao palco principal do Teatro Castro Alves hoje às 20 horas, após 4 anos, para um concerto em homenagem ao centenário de nascimento de Roberto Santos. A apresentação será regida por Ricardo Castro e vai reunir também os coros juvenil, infanto-juvenil e comunitário do Neus de Bar. O repertório foi construído a partir das memórias e preferências musicais de Roberto Santos, que completaria 100 anos no dia 15 de setembro. A seleção reúne referências à trajetória do homenageado como médico, professor, político e reitor da Universidade Federal da Bahia. De hora em hora, eu volto com mais informações e notícias do Jornalismo Nova Brasil para vocês.
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3: 3 e 1, boa tarde. Paula Toller, nada por mim.

0: Brasil com Tuca Oliveira. Será que eu tô gostando dela? Agora 3:16, muito boa tarde.
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30: 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Agora Avenida Jequitaia com trânsito bom para quem sai do comércio e vai para a calçada. Apesar do movimento intenso nas subidas para o túnel Américo Simas ou Via Expressa, não tem lentidão na avenida. 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Lucas Barbosa, Nova Brasil, Salvador, 104.7.
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1: Já de volta com Vanessa da Mata.

0: Nova Brasil com os Paralamas, aonde quer que eu vá, mais que moderna, brasileira, agora 3:36.
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0: Agora 20 para as 4. Roberta Campos, Lumiar.

0: Nova Brasil mais que moderna brasileira, o hitmaker Lulu Santos, tudo igual.
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0: Integrante dos Titãs desde a fundação da banda, o cantor, compositor e tecladista Sérgio Brito completa mais um ano de vida. Para celebrar a data, o site da Nova Brasil preparou uma matéria especial destacando 20 grandes sucessos compostos pelo artista. A lista reúne clássicos inesquecíveis como Epitáfio, Enquanto Houver Sol, Flores e Go Back, além de faixas marcantes de sua carreira solo. A você, Sérgio Brito, tudo de melhor e os parabéns de toda a rede Nova Brasil FM. Mais que moderna, brasileira, agora 4 para as 4, já tem sob medida.
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2: Envelhecimento, a pele perde colágeno e hidratação natural, tornando-se mais fina, frágil e propensa a manchas. Muitas dessas marcas, como manchas arroxeadas ou castanhas, são benignas. Porém, áreas avermelhadas e ásperas exigem atenção dermatológica, pois podem evoluir para câncer de pele. Para proteger a saúde cutânea na terceira idade, adote banhos rápidos com água morna, aplique hidratante logo após o banho e use protetor solar diariamente.
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8: Salvador recebe a partir da próxima terça-feira a segunda mostra Pavio Trinca Teatro. O evento segue até 27 de setembro, com entrada gratuita e reúne companhias da Bahia, Alagoas e Sergipe em uma programação de espetáculos, oficinas, debates e encontros entre artistas. A agenda ocupa o Teatro Vila Velha, o Cine Teatro Solar Boa Vista e o Teatro Molière. A iniciativa pretende ampliar a circulação de produções independentes do Nordeste e aproximar grupos teatrais de diferentes estados do público baiano. Eu sou Stephanie Swerdick, de hora em hora, eu volto com mais informações do jornalismo Nova Brasil.

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23: Uma árvore caiu no ônibus na paralela perto do bairro da Paz, no sentido aeroporto, travando o trânsito desde a estação Flamboyant do metrô. Quem usa a orla também pega congestionamento desde Patamares até Itapuã, no sentido aeroporto. 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
1: Mais que moderna brasileira, 4 e 2, tá no ar o Sub Medida, com o som da Maria Gadu, Chimbalaê.

Nova Brasil, mais que moderna brasileira, agora 4h26, ótima tarde. 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
0: A greve dos funcionários dos Correios completou mais de uma semana em todo o país e o dissídio coletivo da categoria será julgado no Tribunal Superior do Trabalho na próxima segunda, dia 21. O principal ponto de impasse entre a empresa e os trabalhadores gira em torno das mudanças no plano de saúde e do reajuste salarial proposto. O TST determinou a manutenção de pelo menos 80% do efetivo em atividade durante a paralisação. 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
4: Com os estoques de sangue em nível crítico na Bahia, a Fundação Emoba vai realizar na próxima semana, na segunda e na terça-feira, uma campanha de doação em Salvador. A ação vai ocorrer das 8 às 17 horas, na unidade do Grau Técnico Plataforma, no bairro de São João do Cabrito. A iniciativa pretende mobilizar estudantes, funcionários e moradores da região. Desde o início de setembro, a Emoba alertou para a situação de estoques e reforçou a necessidade de novas doações para garantir o atendimento da demanda no estado. Os locais e horários para realizar doações de sangue aqui na capital e no interior estão disponíveis no site da Emoba. Eu sou Stephanie Swerdick, de hora em hora eu volto com mais informações do jornalismo Nova Brasil.

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12: 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O horário de pico já começou com trânsito congestionado na Estrada do Coco no sentido Salvador desde os atacados de Lauro até a saída para Itinga. Vindo de Abrantes, pegue a Via Metropolitana e a Estrada do Cia para se aproximar da capital com tranquilidade. 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
2: Mais uma sexta-feira e eu tô por aqui pra falar de música. Afinal de contas, poucos artistas conseguiram transformar a própria urgência em canção, como Cazuza. Ele viveu pouco, morreu em 1990, aos 32 anos, mas deixou uma obra que se recusa a envelhecer e ainda bem. Tanto à frente do Barão Vermelho quanto em carreira solo, Cazuza escreveu sobre o amor, desejo, excesso e solidão, política, desencanto. Ele escreveu sobre si mesmo, é bem verdade. Mas a sua grande força foi perceber que aquilo que ele sentia também dizia respeito a muita gente.

como Exagerado, Codinome Beija-Flor, O Tempo Não Para, Ideologia, Brasil, atravessaram gerações. Cazuza era romântico e debochado, delicado e feroz, íntimo e político. Ele escrevia sobre um Brasil cheio de contradições e sobre sentimentos que nunca saíram de moda. 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E para nossa sexta-feira ficar ainda mais especial, vamos ouvir Cazuza e esse clássico Exagerado.

0: 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Agora 5:23.
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4: 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Ainda por conta da queda de uma árvore em cima de um ônibus na paralela no sentido aeroporto, a paralela está travada desde o Imbuí até o bairro da Paz. Quem usa a orla também pega congestionamento da Boca do Rio até Piatã. 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

0: Valeu, valeu, se Deus é por nós, quem será contra nós? Salve, salve, galera brasileira. Vamos juntos e a partir de agora estamos aqui com a Nova Brasil FM Salvador, galera. São 5:29. Vamos juntos agora, 5:30, começando o nosso programa nesta sexta-feira. Ah, vai sexta-feira, quando eu chego aqui no prédio da Raia, tanta gente correndo, saindo, né? Aquela correria de sexta-feira. Pra onde vai essa galera, hein? Sexta-feira, a galera começa cedo, hein? Começa cedinho, viu, DJ Hércules, né? A galera começa cedo. Mas vamos lá, estamos aqui até 7 da noite com o nosso Nova Brasil em Campo, a partir de agora, pra trazer todos os detalhes, deixar a galera, como sempre, bem informada. Você comigo no FM 104.7, em 104.7 no radinho. Tá no trânsito, voltando pra casa, tá indo pro trabalho. É sexta-feira, hein? Tá viajando a partir de agora, tá nas estradas, tá na capital baiana, tá no interior, ouvindo a gente pelo 104.7. Um abraço, galera. Vamos juntos, aumenta aí o volume do rádio. Tá comigo nos aplicativos, tá comigo também pelo YouTube. Estamos ao vivo agora no canal @agitou aqui. Valeu, galera. @agitou. Aí no YouTube você procura canal Agitou. Então você vai encontrar rapidinho, já vai ter as imagens ao vivo aqui do estúdio com a gente, participando com a galera comigo até 7 da noite. Mande a sua mensagem de áudio para o 71996269020, 71996269020. É pra galera participar, interagir com a gente. Tá confiante no Bahia? Tá confiante no Vitória? Não tá confiante, é? Então mande aí a sua mensagem, que você tá acompanhando nos bastidores do Vitória, os bastidores do Bahia. Quero ver a galera sempre participando, interagindo com a gente. Vamos lá, comigo como sempre, o nosso queridão Roberto Rivelino, ele que tá comigo, a galera também com a gente. Vamos lá, pegar o boa tarde dele, o narrador que tem nome de craque. Roberto Rivelino. Fala, Robertão, meu irmãozão.
1: Um abração pra você, meu caro Ivo, boa tarde a todos os nossos colegas aqui no nosso debate sobre futebol no nosso Nova Brasil em Campo, abraçando a galera que está ligada com a gente. Pois é, na sexta-feira aí o Hércules aí, o Rafa já chegando com aquela gíria, né? Sextou, papai. Já pensou? É, a galera aí na expectativa para o final de semana e a gente na expectativa aí também para os nossos clubes que possam fazer excelentes partidas neste final de semana na 28ª rodada do Campeonato Brasileiro, antes desta parada que teremos aí. Vamos ter o Vitória jogando contra a equipe do Cruzeiro no Barradão e na sequência, já na noite do domingo, o Bahia enfrentando num confronto direto dentro do G4 do Campeonato Brasileiro, brigando pela terceira colocação contra a equipe do Atlético Paranaense. Semana aí importantíssima aí para os representantes baianos do Campeonato Brasileiro, Ivo.
0: Verdade, Robertão. Então vamos juntos agora até 7 da noite, trazendo informações, ouvindo a galera. Já já tem o Rafa Seixas, tem o nosso querido Gabriel Bacelar também interagindo, trazendo, claro, a sua participação, deixando a galera, como sempre, bem informada. Vamos atualizar o dia de hoje no Vitória, o dia de hoje no Bahia e a galera sempre com a gente. São 5:33, galera. 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Agora são 5:34. 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
2: Um abraço para você, para todos ligados aqui na Nova Brasil FM. Hoje vamos fazer o nosso pré-jogo do Vitória contra o Cruzeiro. Tem informações importantes, informações do treino. Teve apresentação hoje lá na Toca do Leão. Quem falou com a imprensa foi o novo contratado, o Darlan, que veio do Gama, de Brasília. O Papelini apresentou ele lá na Toca do Leão e depois ele respondeu as perguntas da imprensa. Trazer arbitragem, trazer quem joga, quem não joga, quem vai jogar, quem não vai. Daqui a pouco, tudo sobre o Vitória aqui dentro do Nova Brasil em Campo.
0: Beleza, valeu, Rafa Seixas, o homem do condomínio. Galera, ele tá com a gente aqui no Pique, liberando geral. Vamos começar falando do Vitória, que vai jogar primeiro. Eu gosto de começar sempre pela ordem, né? O Vitória vai jogar mais cedo no domingo. Claro, as duas equipes jogam no domingo, mas o Vitória joga mais cedo, vai jogar contra a equipe do Cruzeiro no estádio do Barradão, 16h. A partir das 15h já tem transmissão da Rádio Nova Brasil FM. E a gente vai estar lá, com certeza, acompanhando o Leão, queridão. Logo na sequência tem o jogo do Bahia às 19h. Claro, Bahia enfrentando o Atlético Paranaense lá na Arena da Baixada em Curitiba. É mais um jogo pro Tricolor também no Campeonato Brasileiro. Bom, galera, o Vitória pode contar, quem sabe, com alguns retornos aí, mas não dá pra gente dizer que serão titulares. O que eu posso dizer aqui e transmitir para o torcedor é que o Vitória, independente do time que vai colocar em campo, precisa dar uma resposta ao torcedor. Independente do time que vai, né, enfrentar o Cruzeiro, né, o Jair Ventura é quem escala, quem escolhe é ele. O Vitória vai precisar fazer diferente. O Vitória vai precisar garantir 3 pontinhos. São 11 jogos agora, contagem regressiva nesse Campeonato Brasileiro, né? Cada jogo pro Vitória agora é uma decisão e não dá mais para perder ponto, principalmente jogando em seus domínios na Toca do Leão. Jogar em casa, meu amigo, tem que fazer o dever, tem que ir pra cima, não tem que olhar pra camisa, não tem que olhar pra quem é o adversário, né? A gente sabe que cada adversário tem suas qualidades e há uns mais fortes do que outros, mais difíceis do que outros, em que o Vitória pode encontrar, né, muito mais barreiras, muito mais dificuldade para fazer o gol, para fazer o resultado. Mas o detalhe é, independente disso, pelas condições do Vitória, pelas circunstâncias em que vive o time, lutando aí nessa dificuldade do Campeonato Brasileiro, é Série A, meu amigo. Cada jogo é uma decisão. E aí o campeonato vai afunilando, já chegamos no mês de setembro, caminhando para metade, já passamos a metade do mês, né? Hoje é 18 de setembro, metade do mês. Então, já vem outubro, novembro, dezembro, acabou o campeonato. São 11 rodadas para terminar o Campeonato Brasileiro da Série A. E o Vitória? O que ele almeja nesse campeonato? Primeiro, a permanência na Série A do Brasileirão, que é o mais importante. Se acontecer uma vaga em Sul-Americana, aí vai ser bem-vinda. Se acontecer algo mais do que a Sul-Americana, aí vai ser uma festa pro ano inteiro, né? É comemorar como se fosse um título, mas é difícil, pelo elenco que tem o Vitória, né? Pela qualidade de alguns jogadores, não posso aqui generalizar, mas eu não vou me cansar de falar que o Vitória tem jogadores, alguns jogadores de qualidade, mas tem outros que não têm condição de vestir a camisa do Vitória, mas estão aí. É o que tem para agora. São as condições financeiras que o Vitória tem para contratar, né, para apostar em muitos jogadores que chegaram, na verdade, alguns aí que até agora não renderam o que se espera, não fizeram, né, valer. E o Vitória vai se arrastando mesmo no Brasileirão. Uma hora tá bem, outra hora tá mal, uma hora tá melhorzinho, outra hora tá ameaçado. E o torcedor, claro, preocupado muito com o futebol apresentado pelo Vitória. O certo é, vai jogar com o Cruzeiro. Vem de um empate contra o Mirassol. Tava tudo na mão, tava tudo desenhado para vencer, para garantir 3 pontinhos. O Vitória hoje se encontra numa situação incômoda e que precisa, pelo menos jogando em casa, tem que fazer esse dever se quisesse manter na Série A. Robertão, deixa você à vontade para comentar também, Robertão.
1: Tranquilo, meu querido. E quando você fala da questão do Vitória, dos seus objetivos, das suas pretensões que tem para esse campeonato brasileiro, é claro que a permanência é o principal. E claro que o Vitória tem condição ainda de chegar a uma Copa Sul-Americana. Não acredito em algo mais, como você citou agora, da possibilidade de algo mais chegar, por exemplo, aí a disputa de uma vaga para a Copa Libertadores da América. Até porque hoje o quinto colocado que está nessa condição de pré-Libertadores é o Fluminense, 45 pontos, 12 pontos a mais que a equipe do Vitória, que está na 13ª colocação. Então, se a permanência acontece, bom, se consegue uma vaga nessa Copa Sul-Americana, estaria excelente, uma temporada excelente para a equipe rubro-negra. Agora a gente espera que o Vitória tenha mudanças, mudanças nesse elenco aí para o jogo contra o Cruzeiro, principalmente nesse meio de campo, e principalmente uma mudança de atitude, que o time possa ser realmente aquele time aguerrido que a gente viu em outros jogos jogando como mandante no estádio do Barradão, que, por sinal, o Vitória continua sendo um dos melhores mandantes dessa temporada no Campeonato Brasileiro, mas vai enfrentar um adversário dificílimo e tem que ter muita estratégia, muita sabedoria para que possa vencer esse jogo. Claro que vencendo, o Vitória dá uma respirada, dá um salto, pode até entrar nessa zona de classificação para a Copa Sul-Americana e se distanciar da zona de rebaixamento. Agora, um tropeço do Vitória, principalmente se for um resultado adverso, aí a zona de rebaixamento, o alerta fica aceso, porque dependendo dos resultados dos outros times que estão logo abaixo do Vitória, aí essa distância pode reduzir de forma drástica aí para a zona do rebaixamento. Mas vamos acreditar, vamos torcer e ter essa expectativa que o Vitória faça uma boa exibição e que possa ser vencedor nesse jogo do próximo domingo contra a equipe do Cruzeiro.
0: Você, ô Rafa, e você, Rafa, que acompanha o dia a dia do Vitória, qual é a sua expectativa? Como é que você vê esse jogo do Vitória aí, que é uma decisão, né? Daqui a pouco tem coletivo também que você vai apresentar pra gente, teve o zagueiro, né, que chegou aí, foi apresentado. E como é que você vê o clima do Vitória na semana aí pra enfrentar o Cruzeiro depois daquele empate, né? É terrível contra o Mirassol, Rafa.
2: Bom, espero que o clima esteja bom, esteja leve, para que o time vença a equipe do Cruzeiro. O técnico Jair Ventura, ele pode mudar o esquema tático, né? Ele sair da formação de três e jogar com três zagueiros, né? Jogar com o Brits, com o Luan e o Kaká. Ele pode também tirar essa formação em três zagueiros, jogar com três no meio campo e três no ataque, e aí vai dar opção técnica do treinador. Na verdade é que ele vai ter as opções, algumas opções aí, tem jogador que ainda é dúvida pro jogo, né? Como o Baralhas é uma delas, e o Jair Ventura já vai ter uma baixa também pro jogo contra a equipe do Cruzeiro. E a torcida vai ser mais uma vez um fator determinante pro Vitória buscar esses três pontos jogando em Salvador. Vitória está a 2 pontos dos primeiros times dentro da zona da Copa Sul-Americana. O Vitória hoje tem 33 pontos, vencendo vai a 36, fica a 6 pontos de uma possível permanência aí na Série A. Os times que estão atrás precisam perder para o Vitória ter ali pelo menos uma rodada de alívio, né? Mas isso depende muito, vai passar muito pelo técnico Jair Ventura e seus comandados. O Vitória, eu repito, o Vitória pro jogo do Cruzeiro não pode ser o Vitória frouxo do jogo contra o Bragantino, do Mirassol. Vitória tem que ser o Vitória, o time do Vitória que joga bem em seu domínio.
0: Tem que ser aquele Vitória, Rafa, que enfrentou o Flamengo aqui.
2: Flamengo, Atlético do Paraná.
0: Paranaense, tem que ser esse time aí. Se não, velho, esqueça que não vai rolar. Tá certo? Beleza. Vamos falar com o nosso Genildo Lavis, que também tá com a gente, grande Genildão, sabedeira a expectativa, vamos ter rodada dupla nesse fim de semana, a Vitória enfrenta o Cruzeiro um pouco mais cedo e o Bahia vai enfrentar a equipe do Atlético Paranaense lá em Curitiba. Bota a vinhetinha dele aí, o homem do rádio e da TV, garotão. Adora comer aquele bolinho de puba amanteigado. Boa tarde, Nildão.
3: Ah, adoro sim. E se você disse, é porque deve ter alguma coisa boa aí na mesa hoje. É,
0: inclusive aqui hoje tem um bolinho aqui de aquele bolo que Dona Nívia sempre traz, tá? É de ameixa, rapaz, com castanha do Pará, chocolate.
3: Todo mundo ficou caladinha hoje aí, ninguém me avisou pra eu dar um pulinho pra comer isso aí, né?
0: Teve homenagem aqui à nossa querida Mariana, eu cheguei aqui e já encontrei o bolinho, tá aqui, viu? Vou deixar um pedaço pra você.
3: Que bom, guarde aí pra mim, viu? Pois é, você falou uma coisa aí, Ivo, que me deu saudade, sabe o quê?
0: De quê?
3: Você falou assim, vamos ter rodada dupla. Ah, rapaz, me deu uma saudade danada das rodadas duplas aqui na Fonte Nova pelo Campeonato Baiano. Não sei se é o seu tempo ou se era o seu tempo já na comunicação aqui na Bahia, mas a gente teve muita rodada dupla na Fonte Nova, inclusive com Bahia e Vitória.
0: Foi mesmo?
3: Um jogando no jogo principal e outro jogando na preliminar. Várias vezes, vários campeonatos. Às vezes tinha um jogo mais fraquinho na preliminar e depois tinha o Bahia ou Vitória no jogo principal. Às vezes começava 7 da noite e o outro 9 da noite. Às vezes começava 3 da tarde e o outro começava 5 da tarde.
0: Ô, Genildo,
3: era dessa forma.
0: Oi? Eu lembro agora, eu lembrei que antigamente tinha a preliminar, né? Tinha o principal.
3: É isso.
0: E tinha o sub-20 ou alguma coisa assim, né? Era a base.
3: Tinha jogo de amadores, um monte de coisa, tá? Mas nós tivemos várias vezes a preliminar com o jogo valendo pelo Campeonato Baiano. Rodada dupla mesmo, porque a gente tinha muitos times disputando o Campeonato Baiano naquela época, tá? Você tinha aqui em Salvador, pra você ter ideia, o Bahia, o Vitória, Galícia, Botafogo, Ipiranga, Redenção, Leônico, que era daquele Salvador, São Cristóvão, Botafogo, eu já contei 9. Tinha Monte Líbano antigamente, você nem lembra desse time, muita gente nem sabe que existia o Monte Líbano, né? Então, esses times todos disputavam o Campeonato Baiano e tinha os times do interior também. Você tinha o Fluminense de Feira de Santana, você tinha o Atlético de Alagoinhas, a Catuense veio depois, o Atlético veio inicialmente. Depois aí você tinha no interior mais ainda o Itabuna, o Conquista, depois que eles separaram lá para o Maitá, e tinha outro time lá de Vitória da Conquista. Eram essas equipes que disputavam, além dos 3 times de Ilhéus, né? Que tinha Colo-Colo, Cruzeiro da Vitória e Flamengo de Ilhéus. Então era muito time disputando. Depois é que ficou somente o Ilhéus de Futebol e Regatas. Então eram tempos assim legais, né? Com estádios raízes, né? Com lama no gramado. A Fonte Nova era um charco em muitos jogos, principalmente quando tinha rodada dupla de noite que estava chovendo. O pau comia lá e todo mundo adorava, gostava, ia embora. Hoje em dia é tudo padrão FIFA, tudo diferente, e o futebol perdeu muitas emoções, viu? E essa aqui é uma realidade.
0: É verdade, Nil. Antigamente,
4: amigos,
0: tinha isso, né? Antigamente sempre tinha, né? Não só o jogo principal, mas tinha algum atrativo antes da bola rolar, e o torcedor chegava cedo no estádio, né? Aquela pipoquinha, tomava um caldo de cana ali, comia um pastelzinho, né? Tomava um chazinho de bolo.
3: O pessoal já entrava na gororoba dele cedo, rapaz.
0: E assistiu a preliminar já esquentando pro jogo principal. Era muito bom, cara. Era bacana. Muito hoje bom. Não, o cara chega ali no estádio, não tem nada, só zoada. Zoada o tempo todo que você tá chateado já, infernal, né? Não tem um atrativo. Se tocar no gramado, né? Antigamente os caras jogavam no gramado, era o quê? Tinha, né, buraco, uma grama que não é nem longe das gramas, né, que são utilizadas hoje nos gramados, os caras ainda reclamam. Antigamente a bola quicava, não rolava, né? E hoje não se coloca mais nada antes da bola rolar, porque senão vai estragar o gramado. É brincadeira, viu, gente?
3: Exatamente. E outra coisa, só para aproveitar o momento, aquele saudosismo, a gente tinha no intervalo dos jogos da Fonte Nova, de muitos grandes jogos da Fonte Nova, alguma competição de atletismo na pista de atletismo que tinha no estádio. Várias vezes a gente tinha isso, competição, eram 15 minutos de correria lá embaixo, entendeu? Pessoal correndo. Aí tinha depois, a gente teve concurso na Fonte Nova da Miss Bavi. Era tanta coisa boa, rapaz, que existia antes. Tinha desfile de banda de música, uma série de coisas, né?
0: É verdade.
3: Divertimento pro público total. Hoje em dia é arena e tudo é pago, tudo é muito caro.
0: E você nunca jogou bola, né, Genildo? Você nunca jogou bola, né?
3: Eu brincava pequeno, assim, eu era goleiro da seleção de bancários de Itabuna.
0: Era o mão de quiabo, era.
3: Na época eu não tinha muito tempo pra fazer muita coisa não, pra divertir, que eu tinha que ajudar em casa, né, meu irmão?
0: Eu
3: vendia
0: também,
3: laranja no estádio, era feirante.
0: Bater um babinha era
3: coisa
0: rara. Se tivesse tempo. Era. Primeiro era o trabalho, né?
3: Primeiro trabalho, pra ajudar papai e mamãe em casa.
0: É verdade.
1: Era
3: dura.
0: Lá em Jacobina foi assim também.
1: E um detalhe interessante também que tinha nessa época, que não tinha torcida única, né? Por conta que hoje, devido a essa conta, essa questão de torcidas organizadas, de violência, aí os times são obrigados a jogar o time mandante com a sua torcida única e o time visitante sem torcedor.
3: É verdade. Aqui na Bahia, né? Aqui em Salvador, em particular.
0: No Rio tem ainda, né? Torcida mista, no Rio de Janeiro tem torcida mista.
3: Rio tem, o Maracanã fica lotado. Eu fui no Maracanã vendo o jogo do Fluminense no Maracanã, tava lá junto com a torcida do América, o América de Minas, né? Eu assisti outros jogos do Fluminense, outros jogos do Flamengo. Sempre tem gente e todo misturado, não dá confusão. Dá briga às vezes lá fora. Às vezes. Agora, no Rio de Janeiro tem um detalhe importante. Mesmo do lado de fora, você não passa, por exemplo, se você for torcedor do Flamengo, você evita passar onde a torcida do Vasco vai fazer o churrasco, que eles fazem naquelas ruas pertinho ali do Rio Maracanã. Fica todo mundo ali nas transversais, tá? Então você já sabe que ali é reduto do Vasco. Mas se você passar, ninguém mexe com você. Ninguém vai atrás, ninguém vai lhe bater. Só que você fica meio constrangido de ficar ouvindo os gritos. Vai embora, urubu, e tal. A mesma coisa se for o torcedor do Vasco numa rua onde esteja o Flamengo.
0: Verdade.
3: Exatamente. Mas não tem essa história de agressão, não. Agora, é claro que, às vezes, tem uma porradinha aqui, outra acolá e tal. Mas não é tanto assim não como aqui.
0: Deixa eu mandar aqui um grande abraço à nossa querida dona Nívia Andrade. A gente diz que o bolo tá guardado pra você, Genildo, que você come muito, aí tem que ser uma fatia maior, né? Um abraço pra ela, dona Nívia Andrade.
3: Obrigado,
0: aliás,
3: Nívia.
0: Encontrei ela aqui, eu já tava com saudades dela. Quando ela não encontra aqui, que eu chego e tal, dona Nívia é uma pessoa maravilhosa, tem um carinho muito grande, uma gratidão a ela. Acima de tudo, né? Uma simpatia de pessoa. E eu mandar aqui um abraço pra o nosso querido Rafael Valverde, né? Tá indo agora com a galera, os amigos do Bernoulli, deve ser isso, né? Jogar um baba, né? Isso aí joga mesmo, Rafael. Rafael Valverde é torcedor do Bahia, né, dona Nívia? Essa galera aí, torcedor, tosse pro Bahia e vai agora jogar um babinho, mas tá ouvindo a Rádio Nova Brasil FM Salvador. Valeu, Rafael Valverde, tá com a gente. Bora, Bahia, minha porreta. Bahia vai ganhar de 2-0, galera. Ah, tosse pro Vitória? Ah, tá dizendo aqui. Tosse pro Vitória. O Vitória vai dar 1-0 no Cruzeiro e o Bahia vai dar 2-0 no Atlético Paranaense. Esse é o meu placar pro fim de semana. O Valverde tosse pro Vitória, né? Ah, um abraço pessoal do colégio aí. Tá ligado com a gente. Eu vou mandar direitinho um alô pra ele já novamente aqui, viu? Então, Vitória vai ganhar esse jogo, viu, seu Genildo? Tô achando que vai ganhar, né? Viu?
3: Vai, pra alegria de Helenzinha Ormonde, que tá ligado aqui, mandou agora um recadinho pra gente aqui, mandou até uma foto pra provar que tá sintonizada a 104.7. Helenzinha corredora, maratonista, ela e Feijão. Aí às vezes tira uma foto, fica Feijão, arroz e farinha juntos.
0: É verdade.
3: Eu, ela e Feijão. Que legal. Obrigado, Helenzinha.
0: Um abraço, um abraço então aí pra galera, pra dona Nívia, pra todo mundo aí, os ouvintes. Alô, Bia! Bia torcedora do Bahia, né? Filha da dona Nívia Andrade aí acompanhando a gente, e o nosso querido amigo aí, Rafael Valverde, do colégio.
3: Ludmila torce pra quem?
0: Hein?
3: Ludmila torce pra quem?
0: Ludmila é Bahia. Ludmila é Bahia. E agora tá dizendo aqui que o Rafael Valverde é torcedor do Vitória, o pessoal lá do colégio Bernoulli. Acho que tá certo o nome aqui, né? Deve ser esse mesmo.
3: É o colégio Bernoulli.
0: Bernoulli?
3: Isso.
0: Ah, Bernoulli. Então um abraço aí, viu? Tá correndo.
3: Ali no caminho das árvores.
0: Estudou lá, Genildo estudou nesse colégio, né? Quando ele
3: não,
0: tinha.
3: Não, rapaz, isso é uma coisa nova.
0: Grande Genildo, é uma referência, né, Genildão? Mas vamos lá. Ô, Genildo, e o Bahia, como é que tá a sua confiança? Pra mim é 2-0, o Bahia tá embalado, 11 jogos que não perde, 6 triunfos, 5 empates, 2-0 pra cima do Atlético, que vai ter desfalques pra esse jogo, e o Bahia vai lá, e a Cerveja tá em ascensão, né, vai fazer também mais uma vez a diferença.
3: É esperar que o Bahia mantenha pelo menos o nível do futebol que vem praticando. A gente sabe que a qualquer momento o time vai perder. Ninguém vai sustentar uma invencibilidade aí de 50, 60 jogos diante de um campeonato como esse. E esse jogo lá em Curitiba, na Liga da Baixada, vai ser um jogo difícil, complicado, independente dos desfalques que tem o Atlético, que tem um plantel legal. Aí vai sair um, entra outro, você vai ver que não vai mudar muito o nível, não. Claro que o titular faz falta, porque afinal de contas ele vai perder o artilheiro do Campeonato Brasileiro, ele vai perder um outro jogador, Joaquim, né? Que não vai jogar também e é um bom jogador, mas você fique certo de que o Atlético, além de ter uma boa base, tem boas reservas também, jogadores experientes.
0: É um bom time.
3: É um bom time, sim, é um bom time bem treinado, time que tem uma ótima estrutura e que tem uma torcida que empurra, viu, velho? É a torcida lá dentro da Liga da Arena, é uma torcida danada de forte, né?
0: Ali é um verdadeiro caldeirão, né?
3: É, o estádio é bom e tomara que Rogério não implique com essa história do gramado, como é o de lá, que lá é um gramado misto, né? É um gramado artificial com grama natural. Então, tomara que o Bahia se dê bem nesse tipo de gramado, de novo. Eu, sinceramente, não sou jogador, eu não posso falar muito se faz bem ou se faz mal, mas olhando de longe, pra mim é tudo igual, viu? Pra mim é tudo igual, sinceramente. Agora, jogar lá dentro é uma outra história, correr atrás da bola é diferente, eles sentem muito. Agora, tomara que o Bahia acerte o passo, não repita o que aconteceu em outras oportunidades, de perder muitos gols, né? De chegar na cara do gol, chutar pra fora e permitir que o adversário domine o jogo com facilidade. Tomara que o Bahia realmente entre em campo com a disposição. O time tá empolgado, o time tá indo pra cima e isso eu acho que é muito importante nesse momento, mas é preciso, Ivo, ficar preparado, porque a qualquer momento o time vai perder um jogo, vai perder inevitavelmente, não sei se pro Atlético, não sei se pro Flamengo, pra alguém e ele perde. O próprio Rogério sabe disso e os jogadores sabem também. Porque se o Bahia não perder nenhum jogo até o final do campeonato, ele chega para disputar o título. Sem dúvida, ele chega para disputar o título, né? Mas eu acho que tá longe disso ainda. Vamos ver o que, vai acontecer.
0: Com certeza. Mas vamos aguardar. Genildão, vou pro intervalo comercial, na volta eu conto com você aí pra gente bater um papo aqui mais uma vez no nosso Nova Brasil em Campo, com o nosso Robertão Rivelino, com o Rafa, com o Gabriel Barcelato também que tá com a gente. Vamos juntos, eu vou aqui rapidinho, vamos ouvir a galera aí no nosso WhatsApp, 9629020, mande a sua mensagem, volto já, galera.
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8: A Companhia de Transportes da Bahia realiza na próxima segunda-feira, às 10 horas, a segunda sessão pública da licitação internacional para a compra de 10 novos trens para o sistema metroviário de Salvador e Lauro de Freitas. A etapa dará continuidade ao processo iniciado na última quarta-feira, quando foram apresentadas as propostas de preço das empresas interessadas. Na segunda-feira, será divulgado o resultado da análise das propostas e aberto o envelope com os documentos de habilitação dos participantes. Cada trem previsto na licitação será formado por 4 carros e deve atender as linhas 1 e 2 do sistema do metrô. Seu dia com mais informações na Nova Brasil. Na segunda-feira, logo cedo, teremos mais notícias. Um ótimo final de semana para você e até lá.
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4: 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Muito bem, ouvinte de Nova Brasil FM, um ótimo final de tarde, Avenida Vasco da Gama com trânsito complicado, no sentido Brotas, as imediações do Dique Tororó. A Avenida Oceânica tem complicações também, Ondina no sentido Rio Vermelho. Ela é a melhor opção para você que vem da Barra para Maralina. 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

0: Valeu, valeu, valeu, minha galera brasileira, vamos juntos nas ondas do rádio no pique, liberando geral no som da Nova Brasil FM, a galera tá sempre com a gente, agora são 6:03 na capital baiana, 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Cadê o torcedor? Hein? Ô Rafa, você ligou ou não?
1: Eu? Aonde? Ai, ai, ai, o torcedor vai falar com a gente aqui no 9626-9020.
0: Vamos lá. Falar com o torcedor, né, Rafa Seixas? Vamos lá.
2: Boa tarde pra você e toda a bancada. Florêncio de Guarulhos.
1: Diga, Florêncio.
2: Ivo, nós vamos continuar com Jair Ventura.
1: Vamos.
2: Eu, sinceramente, com Jair Ventura, eu já perdi as esperanças, cara.
0: Poxa, é brincadeira.
2: Sou torcedor do Vitória.
0: Calma, Flores, calma.
2: Fico doente pelo Vitória, mas com Jair Ventura. Ivo, a gente vê time que tá no rebaixamento melhor que o Vitória. O time do Remo. O time do Remo é melhor que o do Vitória, cara. O time do Internacional é todo melhor que o Vitória. Tá no rebaixamento.
0: Vai entender futebol, né?
2: Os caras ganham dois jogos aí, passa o Vitória. O Vitória não tem como se recuperar, não. Com esse treinador não tem como, não, cara. Porque você vê os times jogando, jogador de posição, jogando certinho. Você olha pro Vitória, toda bola que vai pelo alto é gol. Toda bola que vai pelo lado do Luan Cândido, é gol. Dois gols do Mirassol, pode ver. Pode repetir 200 vezes, isso é tudo falha dele, cara. E o cara é titular. Então fica difícil esse Kaique, Zé Vitor, é uns caras que é corriqueiro, os caras andam em campo e é protegido pelo treinador. Então, torcedor de Vitória, tô sem esperança, cara, sinceramente. Que nós se sabe, mas com esse treinador eu acho difícil. Valeu, irmão. Boa noite, bom fim de semana a todos, da minha querida Bahia.
0: Obrigado, querido. Ele tá pressionado, né? O Jair Ventura está pressionado, né? Se ele não vencer o Cruzeiro, ele vai ter dois jogos em casa, Cruzeiro e Chapecoense. Se ele não vencer, Genildo, pra mim, ele vai cair.
1: E Chape é depois das eleições, tá? Lá pro dia 17 ainda.
3: Ele é candidato?
0: Não.
3: Eu tô brincando. Eu tô de sacanagem. Agora é o seguinte, o torcedor disse aí que o caiu?
0: Não, tô te ouvindo.
3: Desculpa.
1: Não tô te ouvindo.
3: Porque é o seguinte, o torcedor disse aí, o Remo é melhor que o Vitória. Pô, pelo amor de Deus, se fosse melhor, não estaria lá embaixo e o Vitória na posição em que está, né? Ele fica falando do time, querendo comparar o jogador. Pode ter um goleiro igual, por exemplo, a Lucas, Arcanjo. Aí eu concordo. Mas o resto, não. Não tem, não tem, não tem. O problema é fase somente, o Vitória vai superar isso aí e não vai cair. O Vitória vai beliscar uma pontinha lá em cima ainda. Eu não sei se fica entre os 10, mas não cai não. Eu acho que não cai não. É o que eu acredito.
0: Tem 6 jogos tá? em casa, viu, Jandir, pra fazer.
3: É. Agora tem jogo difícil, né, que vem por aí pela frente. Que vem aí agora depois a Chapecoense aqui dentro,
0: São
3: né?
0: São Paulo, chance Corinthians,
3: faturar. Fora. Aí depois vem São Paulo, Corinthians, vem pauleira pela frente.
0: É.
3: Vem pauleira. Mas é normal porque é o campeonato onde todo mundo joga contra todo mundo. Ele jogou no primeiro turno contra todos esses times e agora tá repetindo também, né? Então fica dependendo dele. Aí a gente fica, Jair, tem que sair e tudo mais, bota quem? Ah, vai trazer Condé. Aí, quem é que Condé vai escalar? Esse mesmo grupo que tá aí. Porque eu faço a pergunta, quem é que colocaria, quem é que tem melhor? Quem é na lateral melhor do que o que tem? Quem é na zaga melhor do que o que tem? No meio de campo, tá machucado quem tá melhor? Quem é melhor, aliás?
0: É, o Vitória então, não tem opção. E outra coisa, viu, Genildo?
3: Tem que inventar, tem que pensar, tem que estudar, porque ele escala normalmente não pelo o que o time pode render, mas pelo que o adversário pode fazer.
0: Tem um detalhe, quer ver? Os jogadores que foram contratados, eu fiz uma lista ontem, o Wallace, Pochettino, Emanuel Brites, Fabiano Souza, o Natan, o Laquitana, que ainda não jogou, o zagueiro, né? Os caras que foram contratados, nenhum até agora brilhou. Nenhum.
3: Mas esse Laquitana jogou?
0: Não, com exceção do Laquitana, tô dizendo. Com exceção dele, o zagueiro, tem o Fabiano Souza, tem o Wallace, tem o Pochettino, tem o Emanuel Brites, né? Tem
1: o Alex Bruno.
0: Até agora ninguém brilhou.
3: Ô Ivo, eu vou agora ser advogado do diabo.

0: dia, com certeza, porque ele é um bom profissional. Agora, a gente não pode, por exemplo, agora, imputar a situação do Vitória, que não é desastrosa de forma alguma, não é boa, mas não é desastrosa, a gente não pode imputar essa fase ao técnico, ao trabalho dele, porque ele não tem alternativas, não tem. Aí você inclusive reclama muito da questão da lateral direita, né? Com relação, é Fabiano, né? O cara que veio de Portugal.
1: Até agora ele não jogou, né? Jogou muito pouco.
0: Quem sabe o que é que acontece com Fabiano nos treinos? Por que que ele não coloca Fabiano? Foi ele quem pediu pra trazer? Eu acho que não. Não foi. Então, ninguém sabe o que é que acontece com esse jogador durante os treinos, durante o entendimento tático do jogador, talvez não seja o que o técnico quer. Tem uma série de detalhezinhos, então ele prefere Brits, que é o jogador mais experiente, né? Jogador mais duro, mas é experiente. Ele não tem velocidade, fraqueja muito, toma a bola pelas costas, né? E vacila muito na marcação muitas vezes, e aí a defesa fica em apuros. Mas a questão do Vitória é de contusão e não ter um time com a capacidade de ter substitutos à altura de quem saiu. Esse é um dos detalhes. Só tem 30 jogadores, pelo que o presidente falou.
1: O elenco enxuto, né?
0: O elenco enxutinho. Um time com 30 jogadores para disputar 38 partidas do Campeonato Brasileiro, mais Campeonato do Nordeste, mais Copa do Brasil, não pode se dar bem. De jeito nenhum. A não ser que jogue num gramado aí que tenha piso de espuma ou coisa desse tipo. Porque jogar nesses gramados que nós temos aí, nessa intensidade que nós estamos tendo por aí, não é fácil, e o time vai ter com certeza contusão, como a gente está tendo no time rubro-negro.
1: Bora girar aqui, deixa eu ouvir mais um áudio aqui.
2: Fala, meu querido Will Ferraz, equipe de esporte da Nova Brasil FM, quem vos fala é Carlos Brito em Cajá City, grudado e fidelizado, como diz o amigo Renato Lavini, que hoje se encontra lá na Itália. Mais do que nunca, é domingo, é casa cheia, é torcer pro Vitória, é pontuar, porque já tá ficando estreito. É, a gente não pode dar mole não, dar mole pro azar não. Tamo junto, meu irmão, Deus abençoe a equipe aí.
1: Valeu, Carlos Brito, mais um áudio aqui, deixa eu ver, passa participando com a gente aqui, hein? Vamos lá, fala aí, torcedor.
3: Boa tarde, galera aí do canal Agitou aí, da Nova Brasil FM aí, o nosso grande amigo aí, Ivo Ferraz.
1: Fala, Ibinaldo.
3: Que se encontra aí na bancada aí por enquanto aí, não tô vendo outros aí. Então eu só quero passar uma mensagem para o nosso grande amigo aí, o Ivo. Você fez um comentário mais cedo aí, em relação à situação do Bahia, desses dois jogos que o Bahia vai fazer fora. Eu respeito todos os comentários, tanto que você, como o Rafael, como os demais aí do programa faz. Eu respeito, mas nesse caso seu aí agora, me faz o favor, me perdoe, mas eu não concordo com o comentário que você fez, né? Não sei se eu interpretei de maneira errada, que o Bahia vai jogar fora, né? O Bahia tem, vamos dizer assim, um saldo positivo de 11 partidas que não perde, né? 6 vitórias, 6 triunfos e 5 empates. Aí você falou que, nesse caso, o Bahia, né, poderia, no caso, se vir a perder, que não é para a torcida ficar chateada com o Rogério Ceni e tal, ou coisa parecida, né, porque vai jogar fora contra o Atlético Paranaense aqui, no Paraná, e vai pegar o Palmeiras também lá no Aliança, né? Porém, Ivo, eu volto e pergunto assim, o que foi que o Bahia ganhou esse ano pelo projeto? Não ganhou nada, só ganhou o Campeonato Baiano, não desprezando o Campeonato Baiano, só ganhou o Campeonato Baiano e mais nada. O Vitória, que tem um orçamento super inferior às estruturas atuais aí do que o Bahia vem gastando aí, fez melhor do que o Bahia na Copa do Brasil. Então a gente não pode dar essa folguinha não, a torcida tem que pegar no pé mesmo. Tem que fazer que nem você ficava todo o tempo no pé do Paulinho lá. Aí tem que pegar no pé mesmo do Rogério Ceni. Não pode dar moral a ele não, porque senão ele vai lá e faz desculpa a expressão, uma caca. Então não tem esse negócio não. Um abraço a todos aí, bom final de semana, e eu espero que o meu Bahia venha aqui e saia com um resultado super positivo aqui contra esse Atlético Paranaense, que não é esse bicho papão todo não. Um abraço a todos.
1: Valeu, deixei você falar bem, 2 minutos e cacetada de áudio, 2:24, Aguinaldo.

0: Nunes, veja bem, gente, tá vendo como é, gente, do torcedor? 11 jogos sem perder. Eu disse o que aqui? Se o Bahia perder pro Atlético, é aceitável. Se perder pro Palmeiras, é aceitável. Primeiro que o jogo é fora de casa. E agora o Bahia já tem um saldo.
1: Depende, claro,
0: o Bahia briga pra permanecer no G4. Se perder, aí vai complicando, né? Pode sair do G4, pode complicar. Calma. Tá, calma, depende do resultado do jogo do Fluminense. Mas o que eu tô dizendo é o seguinte: é natural o Bahia perder agora pro Atlético. Vai ganhar em todo mundo, vai, sabe? Vai ter uma sequência agora até o final do campeonato sem perder pra ninguém. Tomara que aconteça. Mas se não acontecer isso, se chegar a perder, não dá pra ficar pegando no pé do Rogério, que você tanto gosta dele, né, Genildo?
1: Eu gosto, sim. Gosto, eu acho um cara inteligente, cara legal.
0: Tem falhas.
1: Agora, ele tem feito um trabalho bom no Bahia. O que eu fico mais impressionado é o seguinte: a torcida, o rapaz aí, é Agnaldo o nome dele, né?
0: É.
1: Ele falou em projeto. Qual foi o projeto do Bahia para este ano de 2026? Foi ganhar quantos títulos? Foi ganhar tudo? Não foi. O Grupo City disse que, olha, nós vamos algum dia aí, num médio e longo prazos, meter medo a todo mundo. É uma outra história. Mas aí a torcida botou na cabeça que o Bahia é o maior do mundo, que o Bahia é o melhor do Norte e Nordeste, é o melhor do Brasil, tem dinheiro de rodo, faz e acontece o que quiser, a hora que quiser, ganha de quem quiser. E deu nisso. O Bahia não disputou a Copa do Nordeste porque houve prioridade para a Libertadores. Não deu certo, saiu. Aí ficou com a folga para a Copa do Brasil. Caiu fora, não deu certo, mas ganhou o Campeonato Baiano. Eu dou maior valor ao Campeonato Baiano, juro a você. Eu ficaria pirado como torcedor se o meu time não conhece o campeonato regional. Ele tem que começar daí. Olha, eu sou o melhor do meu estado, vou ser o melhor do Nordeste, vou ser o melhor do Brasil e tudo mais. Então ele não disputou porque a CBF fez essa opção de deixar o time de fora. Mas o time vem bem, rapaz, no Campeonato Brasileiro. Então eu acho que é muito negativismo ficar botando história e criando chifre em cabeça de cavalo antes do momento certo. Só pra lembrar aqui, não sei se você já lembrou esse detalhe da história de Bahia e de Atlético, eu tava observando aqui, viu, Agnaldo e amigos? Bahia e Atlético já jogaram desde 1937. Ivo, você tinha nascido nesse ano, né? 1937. Até agora, 2026.
0: Aí quem nasceu foi França, em 37.
1: Ah, foi França Almeida, isso? Ah, é verdade, sim. Ele nasceu em
2: 36. Falou em idade, eu apareço, né, velho?
0: Eu vou lhe chamar aí, França, eu vou lhe chamar.
1: Ele apareceu. Então, é o seguinte, foram 39 jogos disputados entre Bahia e Atlético do Paraná, desde 1937 até este ano. Foram 17 vitórias do Atlético do Paraná. Esses dois times empataram de lá pra cá 10 vezes. E o Bahia ganhou, sabe quantas vezes, Ivo e França? 12. Então são 17 vitórias do Atlético e 12 do Bahia. O Bahia fez 45 gols no Atlético. E o Atlético fez 51 gols na equipe do Bahia. Então, esse é o resumo dos jogos entre Bahia e Atlético. Só para lembrar que a coisa não é muito fácil, não. O Atlético é um bom time, como existe também esse desequilíbrio, diria assim, de vitórias do Cruzeiro com relação ao Vitória e tudo mais. Não sei se Rafael já tem essa estatística aí de jogos dos dois times, né, de Vitória e Cruzeiro.
3: Eu passei ontem aqui na resenha, falei ontem aqui.
1: Pois é, 56 jogos, né?
3: Valeu
1: ontem. Desde 1937 também.
0: É. Vamos ouvir mais um áudio aqui antes do break, vamos lá.
4: Boa noite, Ivo. Boa noite aos ouvintes da rádio Nova Brasil FM. Aquele abraço a todos vocês. Aqui é o Manuel Araújo. Olha aí, eu acredito que o Bahia chegue lá e traga um sabor empate lá contra o Atlético de Paraná. Não é mau resultado, mas a gente quer a vitória do Esporte Clube Bahia de lá pra cá. Mas se empatar, não é nada mal, mas a gente quer a vitória, viu, Ivo? Forte abraço pra você, meu irmão. Toda a equipe aí, esportiva.
0: Valeu, obrigado, Manoel Araújo. Mais um aqui antes do break, rapidinho. Cadê? Vamos lá.
5: Boa tarde, Ferraz, o melhor narrador da Bahia, do Brasil, do mundo, agitou, e o melhor repórter aí, Gabriel Bacela, aí, grande amigo aí, que Deus abençoe sua mamãezinha, Gabriel, e você falando da sua mamãezinha, e eu sempre tô orando por ela e por você, eu e você é um cara humilde, simples, eu gosto de pessoas humildes, simples, e mandar um abraço aí para Tony Silva aí, Ivo mandar um abraço aí para Ives Carneiros, mandar um abraço aí para Rivelina e toda a bancada aí, Lore, e Deus abençoe, e o Bahia City Milionário, time Toque Toque, Bahia 2-0 em cima do Atlético, vai ser três resultados, viu? E o Ferraz em cima do Palmeiras, em cima do Flamengo, três vitórias e três triunfos aí, o Tricolor de Aço, porque o meu único time que pode tirar o ponto aí do Palmeiras e do Flamengo, só tem um no Brasil, chama-se Esporte Clube Bahia, o City, Bahia City. Deus abençoe, uma boa tarde, um bom final de semana, um bom triunfo pro Tricolor de Aço.
0: Valeu, Galo, obrigado, queridão, bom, vou intervalo comercial, galera, volto já com França, com Genildo, com Roberto, com Rafa, com Gabriel, com todo o timaço, volto já.

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9: De volta ao 20 Nova Brasil FM, BR-324 com lentidão no sentido do Pirajá, desde a Via Expressa. Você que está agora na região do Mercado Modelo e vai para Paripe, é melhor pegar a Avenida Suburbana. 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

0: Valeu, minha galera brasileira. Vamos juntos nas ondas do rádio no pique, liberando geral no som da Nova Brasil FM Salvador. São 6:27, galera. 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França Almeida tá com o microfone ligado, deixa eu ouvir o Francinha Almeida no maior plantão esportivo no Brasil. Liga aí, Francinha.
1: França Almeida. Aquele abraço. Meu caro Ivo Ferraz, boa noite, torcedor de todo o Brasil. Um abraço também para os companheiros que estão ao teu lado aí, Ivo, na apresentação do Nova Brasil em Campo. Eu vou inicialmente, Ivo, falar das séries A, B e C do Brasileirão, sempre atualizando ao torcedor e quem prestigia com a audiência a Nova Brasil FM 104.7 com seu programa Nova Brasil em Campo. Série A do Brasileirão, jogos que estão programados para amanhã, abrindo a 28ª rodada. Teremos Atlético Mineiro e Chapecoense jogando às 16 horas, Mirassol e Botafogo 17 horas, Remo e Santos 18:30, Vasco e Coritiba às 20:30, São Paulo Internacional jogando às 21 horas. Já no domingo, com cobertura, transmissões da Nova Brasil FM 104, teremos Vitória e Cruzeiro 16 horas jogando no Barradão, Atlético do Paraná e Bahia 19:30 jogando lá em Curitiba, Corinthians e Fluminense, Grêmio e Palmeiras, esse jogo vai ser logo pela manhã do domingo às 11 horas, e Flamengo e Bragantino jogando às 18:30. Portanto, esta a programação para amanhã e no próximo domingo, nesta 28ª rodada do Campeonato Brasileiro, da Série A do Brasileirão. Já a Série B, meu caro Ivo, meu caro torcedor, nós teremos esta noite três jogos que abrirão a 29ª rodada. Vila Nova e América Mineiro às 19:30, Ceará e Novo Horizontino 20:30 e mais tarde às 21 horas o São Bernardo recebendo a visita do Atlético Goianiense lá em São Bernardo, interior de São Paulo. Amanhã jogam Sport e Juventude no Recife 16:30, Atlético Clube de Minas jogando contra o Botafogo de Ribeirão Preto lá em São João del Rei, interior de Minas Gerais. E no domingo, três partidas: Ponte Preta e CRB logo pela manhã às 11 horas, teremos à tarde Goiás e Avaí às 16 horas e às 18:30 à noite o Londrina enfrentando Fortaleza. Já está rodada a 29ª, será fechada na próxima segunda-feira com dois jogos: Criciúma e Operário 19:30, Cuiabá e Náutico jogando em Campo Grande às 21:30. Portanto, é esta a programação da Série B do Brasileirão, como também a Série A. A C teremos, Ivo, no domingo. Aliás, no sábado, a terceira rodada pela segunda fase da Série C. Em Maringá jogam Maringá do Paraná e Botafogo da Paraíba. E teremos no domingo, no Recife, Santa Cruz e Floresta do Ceará. Em Araraquara, Ferroviária de São Paulo e o Brusque de Santa Catarina. E em Belém, Paysandu enfrentando a Inter de Limeira. Portanto, são jogos programados pela Série C do Brasileirão, meu caro Ivo. Na volta, eu vou voltar, claro, na volta, eu falo, meu caro Ivo, do campeonato a sul-americana, né?
0: Na volta, se você não voltar, você não volta.
1: Libertadores da América, Ivo.
0: Valeu, Francinha, na volta, se você não voltar, você não volta. Você
1: é verdade, Ivo, eu fui lá e me embaracei na volta. Bora. Mas eu estou na ida, aguardando.
0: Valeu, França, ao meio do maior plantão esportivo do Brasil, 97 anos, 75 de rádio. Nossa. França Almeida, grande. Nossa. Francinha,
1: eu vou chegar lá em Voz de 90.
0: Chamo já você, Francinha, fecha o microfone pra nós aí, deixa eu chamar o Gabriel Barcelar, que também tá com a gente, ele vem aí trazendo as notícias do Bahia, atualizando a galera. Diga aí, Barcelar, monta a vinheta dele, garotão. E aí, Gabriel?
2: Boa tarde, Ivo, boa tarde a todos os colegas de bancada, grande Hércules, boa tarde a todos os ouvintes também. Já recebi mensagem aqui dizendo que Galo City já passou por aí, né, velho? Ele é incrível, ele tá em todas, né? Sempre mandando mensagem. Queria agradecer a mensagem dele de sempre aí, agradecer ao companheirismo de todos os colegas também, nos momentos difíceis, e é isso aí. Vamos nessa, falar de coisa importante, falar de coisa boa, falar do Bahia, que é o jogo do final de semana, eu diria, né? Bahia e Atlético Paranaense, por ser um confronto direto, um confronto entre dois clubes que estão entre os quatro primeiros do campeonato. E o Bahia divulgou o que foi realizado hoje pela manhã no penúltimo treino antes desse confronto contra o Atlético Paranaense, né? Como faz de forma tradicional, o Bahia colocou lá no seu site no final da manhã, informando que o Bahia, obviamente, o elenco fez o penúltimo trabalho, a penúltima movimentação antes do duelo contra o Atlético Paranaense. Os atletas, antes da ida para o campo, assistiram ao vídeo com erros e acertos cometidos no confronto diante do Remo na Arena Fonte Nova. Já em seguida, no gramado, realizaram ativação no campo 2 e foram para o campo 1 do CT Evaristo de Macedo. Lá, divididos em dois times, o treinador Rogério Ceni comandou um treino técnico de enfrentamento em duplas e depois em trios contra duplas, simulando uma superioridade numérica dentro do gramado. O exercício seguinte foi dedicado aos ajustes táticos em campo aberto. Por fim, divididos em três estações, alguns atletas participaram de um treino técnico de finalizações, cruzamentos e passes para aprimorar o terço final do ataque do Bahia. O time também informou que Léo Vieira e Michel Araújo permanecem em tratamento. O Léo, é importante a gente salientar, que não joga mais em 2026, né? Teve uma lesão muito grave, precisou passar por cirurgia, então tá fora de combate aí até a próxima temporada. Já o Michel Araújo é uma lesão de última semana, né? Foi na última semana aí que o Michel veio a ter esse problema muscular, um estiramento muscular, que inclusive, Ivo, tem sido um grande problema se a gente parar para observar no Bahia nessa temporada, né? Caio Alexandre já teve lesão muscular, Luciano Juba já teve lesão muscular, Ademir lesão muscular, Canu já teve lesão muscular, que tirou o Canu praticamente aí de 4 meses da temporada. Enfim, são diversas lesões que na mesma região que os jogadores do Bahia vêm tendo com frequência, né? A gente vem observando esses jogadores. Juan Pablo já teve lesão também muscular. Então, é algo que vem sendo recorrente dentro do elenco do Bahia. E o Michel Araújo foi o jogador da vez a sentir um problema muscular aí na região da coxa, tá? Então, Michel Araújo tá fora desse jogo, a gente não sabe ainda qual é o prazo de retorno, vamos acompanhando aí junto com as informações do Bahia, mas tá fora de combate o Michel Araújo aí por um bom período por conta dessa questão muscular também aí, que nem outros jogadores do Bahia já vem passando. O Bahia tem quase todo mundo à disposição, exceto o Michel e o Kike Oliveira, que tá treinando normal, tá trabalhando normal, mas não está à disposição também do Rogério Ceni pelo terceiro cartão amarelo que recebeu na partida contra a equipe do Remo. Então já é um desfalque. Quem deve assumir essa posição é o próprio Ademir, jogador que já costuma jogar por aquele lado ali e é o substituto imediato. Eles vão alternando, na verdade, né? Quando um tá muito mal, o outro vai lá, entra e toma posição. No momento, o Kik tem apresentado um futebol melhor do que o Ademir e vem sendo titular, mas está suspenso para essa partida. Então o Ademir deve assumir aquela função. O Rogério poderia optar por outras opções também, poderia trocar ali, por exemplo, colocar o próprio Michel, se ele quisesse um time mais recolhido, mas o Michel também está machucado, então restam poucas opções a não ser a entrada do Ademir por aquele lado ali. Se o suspenso fosse o Pulga, eu acredito o Kike Oliveira jogaria pela direita e o Ademir pela esquerda. Mas como o Kike está suspenso, o Pulga vai jogar pelo lado dele normal e o Ademir vai jogar pelo lado direito de ataque do Bahia, enquanto o Pulga jogará pelo lado esquerdo de ataque. No Bahia são essas. O Atlético Paranaense, como a gente vem reforçando durante a semana, é sempre importante lembrar, tem três desfalques importantes, né? O Viveiros, o João Cruz e o Benavides, esses três estão fora. Viveiros e João Cruz, os dois pelo terceiro cartão amarelo, e o Benavides também com estiramento muscular, não estarão à disposição do Odair Helman. O Atlético Paranaense, que é o terceiro colocado, tem o mesmo número de pontos do Bahia, tem uma vitória a mais, se eu não me engano, do que o Bahia na tabela do campeonato. É um confronto importantíssimo para o Bahia, mas para o Atlético também não deixa de ser, pela força do seu torcedor, por tudo que representa esse jogo para o Atlético Paranaense e também pela qualidade do seu elenco, que eu já venho citando durante a semana, né? Tem o Arthur Dias, que é zagueiro convocado pela seleção brasileira, Luiz Gustavo, que já jogou Copa do Mundo, tem o Mendonça e o Leozinho lá na frente, que costumam dar muito trabalho aos adversários. O Rivaldo, que entra bem também, que inclusive pode ser um dos substitutos do Viveiros. Tem também o Vargas, que chegou nessa janela de transferência, veio de fora, veio do futebol russo, que também pode ajudar a equipe do Atlético Paranaense nesse jogo. Um atacante muito rápido também, que é de mano a mano, de um para um. É uma equipe muito qualificada, que tem as suas condições. O Dudu, que deve substituir, inclusive, o João Cruz, é um jogador a ter muita atenção, porque tem as mesmas características ali do João Cruz. Eu acho o João ainda melhor, mas o Dudu também pode fazer essa função e fazer muito bem. Tem o Gilberto, ex-Bahia, tem várias opções nesse Atlético Paranaense que podem surpreender sim o Bahia. Então é importante a gente ficar de olho em cada detalhe desse Atlético, porque é um time muito interessante que pode sim acabar vencendo o Bahia dentro dos seus domínios, até porque jogando na sua casa a tendência é que seja uma equipe favorita. Mas nós não podemos esquecer que o Bahia é o segundo melhor visitante do campeonato em 2026, uma reviravolta surpreendente para uma equipe que tinha muita dificuldade de fazer pontos fora de casa em 2025. Esse ano, o Bahia supera essas adversidades e faz valer aí também o nome, né? A gente pode dizer assim, de visitante indigesto em 2026. Só para finalizar essa passagem, vale a gente pontuar também, como eu já trouxe ontem, que Viveiros foi convocado para a seleção colombiana. Isso aí já dá o tom do peso da ausência do centroavante colombiano na equipe do Atlético Paranaense. Vai representar a sua seleção, Kevin Viveiros, durante a data FIFA aí.
0: Valeu, obrigado, querido Gabriel Bacelar. Um abraço para você, Bacelar. Tamo junto sempre, garotão. Valeu, valeu, Gabriel.
2: Abraço, tamo junto. Até segunda e até domingo, né? Domingo tem jogo.
0: É verdade, você tem que ficar atento aí que o Bahia vai ganhar de 2-0, valeu? Um abraço.
2: Não, graças a Deus, Deus te ouça, abraço.
0: Valeu, Gabriel Bacelar, galera com a gente. Bom, vou pro intervalo começar. Genildo, grande abraço pra você, Genildão.
3: Valeu, Ivo, um abraço pra você e pra os amigos também. E estaremos juntos no final de semana aí acompanhando as vitórias do Vitória e do Bahia.
0: Bora, Leão. Vamos, Genildão. Vamos embora, garotão. Um abraço pra você.
3: Um abraço.
0: Bom descanso. Bom, vou pro intervalo comercial. Na volta, o Rafa Sistes apresentar o mais novo contratado do Vitória. Tem o França Almeida e o Robertão Ribelino, que tava tomando um chazinho de boldo. Ele já volta comigo pra gente fechar o programa. Volto já, galera.

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15: 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De volta ao 29 Nobres FM, no caminho das árvores, Avenida Tancredo Neves tem trânsito intenso para chegar na paralela, que está igualmente complicada. Você está na região e vai para o Imbuí, prefira caminho pela estrada do Curralinho. 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

0: São 6h46 na capital baiana. 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Agora as notícias do Leão, queridão, com o nosso Rafa Seixas, o homem do condomínio.
1: Bora lá, teve visita ilustre hoje lá na Toca do Leão. O Vitória soltou uma nota enorme sobre o manifesto sobre as bets, e o time treinou hoje lá na Toca do Leão, no CT Manuel Pontes Tanajura. Tchau, tchau, Carpinho, Deus que me livre, batendo na madeira aqui. O Jair Ventura. Jair Ventura fez o treino hoje, o penúltimo treino do Vitória, mas é bom, né, pra não dar azar. É, o penúltimo treino do Vitória hoje lá no campo Bebeto Gama, aquecimento comandado pelo preparador físico Juninho Nogueira, e depois o Jair, a sua comissão, fez um treino tático para exercitar movimentação defensiva, ofensiva e ajustes de marcação. O time do Vitória, que não vai ter o Baralhas, que era dúvida para esse jogo, está fora. Já o Martins está confirmado. Além do Baralhas, Camutanga, Edu, Dudu, Natan Mendes, Wallace e Ramon estão fora. Camutanga teve uma evolução na sua recuperação, na fratura óssea do pé, treinou no dia de ontem, deu umas voltinhas no campo e segue se preparando aí pro jogo contra a equipe do Cruzeiro. A equipe do Vitória, o Camutanga, não vai jogar nem contra o Cruzeiro e ainda não tem a volta prevista. Vitória e Cruzeiro, domingo às 16 horas, aqui na Nova Brasil, tá? Aqui na Nova Brasil você vai acompanhar. Mais de 15 mil check-ins foram feitos para esse jogo entre Vitória e Cruzeiro. Hoje quem teve lá na Toca do Leão foi o Fagner, cantor Fagner cearense. Ele esteve na Toca do Leão visitando o Vitória, foi recepcionado pelo presidente Fábio Mota, pelo vice-presidente Djalma Abreu. Fagner é torcedor do Fortaleza, é conterrâneo do executivo de futebol, o Sérgio Papelim. Amanhã o Fagner vai fazer um show lá na Concha, né? Na Concha Acústica do Castro Alves, e aproveitou para dar um pulinho lá no Esporte Clube Vitória. Vitória está a 2 pontos do pelotão, que está na zona, na parte da Sul-Americana. O Vitória está com 33 pontos, vencendo chega a 35, aí ó, respira um pouco na luta contra o rebaixamento, mas eu sigo aqui batendo firme, Vitória não vai cair, vamos ficar na Série A do Campeonato Brasileiro. A arbitragem será do Matheus Delgado Candansan, de São Paulo. Ele será auxiliado pelo Lex Ang, pelo Francisco Chaves Bezerra Júnior, de Pernambuco, e no VAR, Daiane Muniz. Provável vitória? Anota aí, meu povo. Provável time do Vitória: Lucas Arcanjo, Matheus Silva, Kaká, Luan Cândido, Jamerson, Kaique, Zé Vitor, Martínez, Matheusinho, Eric e René. Lucas Arcanjo, Matheus Silva, Kaká, Luan, Jamerson, Kaique, Zé Vitor, Martínez, Matheusinho, Eric e René. É o provável, tá, gente? Bom que você não tá aí me questionando nas redes sociais. É o provável time do Vitória para o jogo contra a equipe do Cruzeiro. Além da visita do Fagner, teve outra novidade lá na Toca do Leão. Foi a apresentação do zagueiro Darlan, zagueiro novo que veio do Gama. Acesso com a equipe do Gama, campeão estadual, zagueiro destaque da Série D do Campeonato Brasileiro, foi apresentado, tem 23 anos. E o Papelim primeiro apresentou o jogador lá na sala de imprensa João Borges Bourget. Vamos ouvir as palavras do executivo de futebol do Esporte Clube Vitória.
2: O Darlan, há um tempo atrás, né, na competição, me foi oferecido, né? O Darlan cai muito no perfil do que precisa aqui pro Vitória. Jogador jovem, jogador que queiram aparecer ainda no mercado nacional. Eu, curioso, né? Eu gosto muito de acompanhar esses perfis de jogador, assim, que tá chegando ainda sem tanto destaque no futebol brasileiro, mas com potencial para crescer muito. Então, eu consultei um amigo meu que tem enfrentado o Darlan, né? No time dele. E ele elogiou muito o jogador, e a partir daí eu pedi o pessoal do mercado nosso para poder acompanhar bem e me passar o material que tivesse todo dele, entendeu? Então, dentro dessa análise que a gente fez, a gente viu muito potencial no Darlan, um jovem atleta ainda de 23 anos, do Maranhão, mas fez sua carreira lá no Grêmio Anápolis, né? Foi criado no Grêmio Anápolis e se destacou agora no Gama. Então, a gente está muito feliz em trazer jogador com esse perfil para cá, porque é um perfil que interessa o Vitória, porque o Vitória não é o Real Madrid para chegar e contratar jogador de seleção brasileira. Então, você tem que garimpar muito no mercado e encontrar jogadores com esse perfil que queira crescer aqui com o Vitória, entendeu? Que tenha potencial. Então, o Darlan caiu muito nesse perfil do que nós queríamos. Então, tô muito feliz com o desempenho dele já nos treinamentos. É mais ou menos o que nós esperávamos já, né? O jogador chegou com personalidade num clube que está na primeira divisão. E eu tenho certeza que em breve ele vem com a opção de compra. Se Deus quiser, nós vamos em breve efetuar essa compra em cima do que você vai desempenhar aqui no Vitória, tá? Então seja bem-vindo. Se você precisar de ajuda aqui no Vitória, vai ter o apoio da diretoria. E esperamos que tenha muito sucesso aqui na sua temporada aqui.
1: Darlan também falou sobre a disputa na zaga do Vitória, agora com Cândido e Luan, titulares absolutos do Vitória. E também como é que vai ser a briga, pelo lado esquerdo ou pelo lado direito? Como é que você vai atuar em Darlan?
2: O Darlan, há um tempo atrás, né, na competição.
3: Pra mim tanto faz jogar tanto do lado direito como do lado esquerdo. Ultimamente eu venho jogando mais do lado esquerdo, onde eu me adaptei um pouco mais rápido também. Mas pra mim não tem muita diferença entre o lado esquerdo e o lado direito, não.
1: E é um sonho jogar a Série A, né? Sonho seu, da família, dos seus irmãos. Sua família também tem envolvida no futebol, né, Darlan?
3: Não. Pra mim foi uma surpresa, né? Também não sabia disso também. Eu conversar com meu empresário e com alguns amigos. Aí ele falou do interesse do Vitória, e pra mim foi um sonho realizado de estar no Vitória, na Série A. É sonho de muitas crianças, é um sonho que o meu irmão também carregou, mas não pôde realizar, e eu tô realizando por nós.
1: Verdade. O Vitória é o quarto melhor mandante do Campeonato Brasileiro. O time precisa vencer para chegar no pelotão da Copa Sul-Americana e respirar. Pra gente finalizar, eu vou tentar resumir aqui, porque a nota é muito grande, né? Mas assim, o Vitória soltou uma nota hoje nas redes sociais falando sobre essa questão das bets, né? Que é o assunto, a polêmica da semana. E também falou sobre a regulamentação do mercado que tirou o Brasil da liderança dos rankings mundiais de caso de manipulação e viabilizar esse modelo que não fará com que as apostas deixem de existir. A Brena vai abrir caminho para novos consumidores ligarem integralmente para plataformas clandestinas. O futebol entende que deve ser feito com máximo rigor e combater a ilegalidade, fortalecer a fiscalização e aperfeiçoar o mecanismo de proteção sem colocar em risco o mercado que foi regulamentado pelo próprio Estado. O futebol se coloca à disposição do governo federal, do Congresso Nacional, das autoridades estaduais e municípios para colaborar em mecanismos mais eficientes de educação e conscientização. O futebol está mobilizado para reconhecer suas responsabilidades e quer participar da solução de uma forma nacional e consciente. O torcedor não pode pagar essa conta conta de acabar com o mercado regulado, as apostas não acabam, o futebol é quem acaba. Uma parte dos times se pronunciaram contra as bets, alguns clubes ainda não se pronunciaram.
0: Valeu, beleza, Rafa Seixas. Deixa eu ver aqui mais um áudio aqui da galera.
4: Fala, amigão, beleza? Tranquilo, aqui é Eva Gonçalves de Amargosa. Bahia vai ganhar um gol de preso nesse Atlético do Paraná. E o Vitória vai empatar 1-1 aí no Barradão, beleza? Um abraço, bom final de semana, tchau, tchau.
0: Valeu, obrigado, Jeová Gonçalves, lá em Amargosa, terra que França Almeida nunca foi, mas tem um São João, que é tradição lá em Amargosa. França, seu destaque final aí no plantão esportivo, Francinha.
5: Ok, meu caro, e o Ferraz, rapidinho, por causa do horário, semifinais da Libertadores da América, jogam Estudiantes da Argentina e Flamengo, Palmeiras enfrentando o Fluminense. As datas previstas, meu caro, e o Ferraz, 13 ou 14 jogos de ida, jogo de volta, nós teremos 20 ou 21 do 10, jogo de volta para Fluminense, Palmeiras, Palmeiras, Estudiantes e Flamengo. Portanto, os clubes que irão disputar estas semifinais da Libertadores da América. A Sul-Americana também definido, né? Claro, as semifinais, o Boca Juniors da Argentina enfrentando o Vasco, o Atlético Mineiro enfrentando o Montevideo City do Uruguai. Jogo de ida previsto para 14 de outubro, jogo de volta previsto para 21 de outubro. Isto, a Sul-Americana, quartas de final. E amanhã, Ivo, tem o Brasil enfrentando a Espanha pelas quartas de final da Copa do Mundo Sub-20 do futebol feminino, que está sendo realizado na Polônia. O horário do jogo Brasil-Espanha será às 13h30, horário de Brasília. O Brasil passando pela Espanha, amanhã joga as semifinais, vai enfrentar a Coreia do Sul ou Itália, meu caro Ivo Ferraz.
0: Valeu, França, um abraço pra você, um abraço, Francinha, bom descanso, Francinha.
5: Obrigado.
0: Valeu. Robertão Rivelino, também um abração pra você, Robertão, bom fim de semana, até domingo, Robertão.
6: Valeu, um abraço para você, Ivo, para todos os colegas, para o nosso público ouvinte, e pegando como base aí essa informação do Rafa, da visita do Fagner ao Vitória, tomara que ele traga cartaz e não deslizes. Valeu, valeu, a gente volta no domingo aí na nossa jornada esportiva.
0: Você, além de radialista, também como é que eu posso dizer, Rafa? Não é humorista, não, né? É criativo nas mensagens, né? Você já foi a algum show do Fagner, Robertão?
6: Sim, sim.
0: Você prefere o show do Fagner ou do daquele outro rapaz que canta um brilho de faca, como é o nome dele?
6: É o Zé Ramalho.
0: Zé Ramalho. Eu sou mais Zé Ramalho, velho. Eu gosto do Zé Ramalho.
6: São muito bons.
0: Aquelas músicas que ele toca ali, né? Ele tem um CD acústico, né? O Zé Ramalho, que é sensacional. De vez em quando eu gosto de ouvir, né? Aquela música, Roberto, que fala eu tô tentando.
6: Chão de giz?
0: Como é que ela começa aí?
6: Não.
0: A miúde, né? A miúde. Já ouviu falar?
6: A miúde.
0: Tem um trechinho na música que ele fala a miúde, né? Tal.
6: Sim, sim.
0: Tem nessas coisas, na solidão, não sei cantar não, mas é uma música sensacional. É o que, França?
6: Você canta bem a meiga senhorita, né?
0: Você tá aí ainda, né, França?
5: Ô, Ivo.
0: Hein?
5: Eu fico até o final, né? Pra aprender mais com vocês.
0: Ô, França, a miúde, já cantou a miúde alguma vez? A miúde, França?
5: Não, Ivo, não.
0: É brincadeira, não. Pera aí, velho. Vocês são complicados, vocês não conhecem música.
5: Ivo, eu gosto mais do Fagner, das músicas.
0: Eu vou botar, entendeu? Aqui, ó, Zé Ramalho, mandou encerrar, foi? Zé Ramalho. Chão de Giz, né, Roberto? Você canta ela?
5: O nome da música.
6: O nome da música mesmo. Agora eu não canto, não.
0: Você nunca cantou, Roberto?
6: Só o França, que é o homem aí que toca flauta e canta muito.
5: Não. Flautista não, eu sou percussionista.
0: França, entendeu? Nunca.
5: Já, eu já tive na mocidade, né? Eu tinha
0: o
5: Ipanemas. Eu cantava, fazia a terceira voz.
0: França.
5: Ei.
0: Ó. Oh. Aqui, ó.
5: Cadê?
0: Tá vendo, França? Essa música aí, valeu? É. Um abraço, Francinha, valeu, Roberto, boa
5: valeu,
0: noite, minha querida.
5: Valeu, os colegas aí.
0: Boa noite, meu.
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11: 75, aqui tem o som de Marisa Monte.

0: Novo Brasil com Jota Quest, sempre assim, mais que moderna, brasileira, 7:18.
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2: O Vitória entra em campo neste domingo no Barradão para enfrentar o Cruzeiro pela 28ª rodada do Campeonato Brasileiro. E além dos três pontos, o rubro-negro terá pela frente um longo tabu. São 16 anos sem vencer a Raposa em partidas válidas pela Série A. O último triunfo do Vitória sobre o Cruzeiro na competição aconteceu em 2010. Nos últimos 20 confrontos entre as equipes, o Leão venceu apenas uma vez. O Cruzeiro é atualmente o adversário que o Vitória enfrenta mais tempo sem conseguir uma vitória no Campeonato Brasileiro. Desde o retorno à elite, o Vitória conseguiu quebrar jejuns importantes contra Santos, Bahia, Grêmio, São Paulo e Botafogo. Agora a missão é acabar mais um tabu. Além do Cruzeiro, o Vitória ainda não venceu desde o retorno à Série A, Corinthians, Flamengo e Chapecoense. No Barradão, neste domingo, o Leão terá a oportunidade de mudar essa história. 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
9: 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Muito bem, ouvinte, Nova Brasil FM, Avenida Juracy Magalhães, as imediações do Rio Vermelho, tem movimentação intensa sentido Caminho das Árvores. A via é a melhor opção para você que está em Ondina, por enquanto não está valendo a pena desvios. 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
1: O Vitória entra em campo neste domingo no Barradão para enfrentar o Cruzeiro pela 28ª rodada do Campeonato Brasileiro. E além dos três pontos, o rubro-negro terá pela frente um longo tabu. São 16 anos sem vencer a Raposa em partidas válidas pela Série A. O último triunfo do Vitória sobre o Cruzeiro na competição aconteceu em 2010. Nos últimos 20 confrontos entre as equipes, o Leão venceu apenas uma vez. O Cruzeiro é atualmente o adversário que o Vitória enfrenta há mais tempo sem conseguir uma vitória no Campeonato Brasileiro. Desde o retorno à elite, o Vitória conseguiu quebrar jejuns importantes contra Santos, Bahia, Grêmio, São Paulo e Botafogo. Agora a missão é acabar mais um tabu. Além do Cruzeiro, o Vitória ainda não venceu desde o retorno à Série A, Corinthians, Flamengo e Chapecoense. No Barradão, neste domingo, o Leão terá a oportunidade de mudar essa história. 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
23: 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Muito bem, ouvinte Nova Brasil FM, estou de volta para falar da Avenida Paralela. Lá no sentido centro tem tráfego intenso, mas é o melhor caminho para você que sai de São Cristóvão em direção à Barra. A Avenida Oceânica é a melhor opção para sair de Undina em direção ao Rio Vermelho. 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
25: Nath Roots.

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23: 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De volta ao 29 Obras e Filme, a Avenida CM tem pontos complicados dos dois sentidos. Ela é a via mais rápida para você que sai do Jardim de Alá e vai para a região de Brotas. A Avenida Jorge Amado já tem trânsito melhor, sendo uma opção boa para você que tá na boca do rio e vai para a paralela. 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
1: Mais que moderna brasileira, 8:01, começou sob medida com Marina Lima. 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

Novo Brasil, aqui de Abelha, quero te encontrar. 8h53, a você ótima noite, obrigado pela companhia e sintonia. A você excelente final de semana, forte abraço do seu amigo Júlio César, nos falamos.

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36: Olá, boa noite.
37: Boa noite para você que nos acompanha em todo o país.
36: Sexta-feira, 18 de setembro de 2026.
37: Vamos ao destaque do dia.
36: Ação integrada para o enfrentamento ao crime organizado no Rio de Janeiro.
37: Estratégia apresentada, aposta em inteligência e atuação coordenada para cortar a logística das organizações criminosas. Pablo Mundim.
38: Entre janeiro e setembro, 16 operações integradas no estado resultaram em mais de 3.300 prisões e na apreensão de quase 1.200 quilos de drogas.
36: Prova de vida é automática para quem comparecer às urnas.
37: Voto é uma das formas utilizadas pelo INSS para garantir a manutenção de pagamentos. Thaís de Araújo.
39: A medida faz parte de uma mudança no procedimento, que deixou de exigir que o aposentado se desloque a uma agência para a prova de vida.
36: A prova nacional docente será aplicada neste domingo em todo o país.
37: A avaliação pode ser usada em processos seletivos e concursos públicos para professores. Edinaldo Júnior.
40: A avaliação é destinada a concluintes de licenciaturas, graduados e profissionais da educação interessados em utilizar a nota em processos seletivos para a carreira docente.
36: Hoje, na apresentação da Voz do Brasil, Nazi Bruno e Mariana Júnior.
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36: Ações integradas para o enfrentamento ao crime organizado envolvem União, estados e municípios no Rio de Janeiro.
37: Hoje foram apresentadas ações que apostam em cooperação, inteligência e integração.
36: A ideia é trabalhar na proteção das rotas, retomar os territórios e retirar o poder econômico das organizações criminosas.
38: União, estado e município juntos no enfrentamento ao crime organizado no Rio de Janeiro. A estratégia apresentada nesta sexta-feira aposta em integração, inteligência e atuação coordenada para dificultar a circulação, o abastecimento e o financiamento das organizações criminosas. A atuação está organizada em três